0: colonoscopia, que atualmente é utilizada como principal exame preventivo. De olho no calendário.
1: Segunda-feira, aposentados e beneficiários do INSS recebem nova parcela do 13º.
0: Também no dia 25 de maio tem início as inscrições para o Enem desse ano.
1: E a partir do dia 15 de junho, Sisu Mais abre vagas remanescentes em instituições públicas de ensino superior.
0: Hoje na apresentação da Voz do Brasil, eu, Mariana Jungmann e Nazi Brum.
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0: Uma operação para silenciar o crime organizado.
1: Em 5 dias foram apreendidos 534 celulares em presídios de todo o país.
0: E o governo do Brasil já investiu mais de 200 milhões de reais para equipamentos de segurança no sistema penitenciário.
2: Celulares escondidos em celas, comunicação clandestina e ordens criminosas que atravessam os muros dos presídios. É para combater essa estrutura que o Ministério da Justiça e Segurança Pública realizou a maior edição da Operação Mute, já feita no país. Pela primeira vez, a ação integra o programa Brasil contra o Crime Organizado e alcança unidades prisionais em todos os estados brasileiros. Segundo o balanço parcial divulgado nesta sexta-feira, mais de 500 celulares foram apreendidos em 2.611 celas de 49 presídios nos últimos 5 dias. Mais de 2.800 policiais penais participaram das ações. O objetivo é interromper a comunicação ilegal usada por organizações criminosas para coordenar crimes dentro e fora das prisões, avalia André Garcia, secretário nacional de políticas penais.
3: Primeira vez que nós estamos enfrentando o crime organizado em todas as suas dimensões. Há um conjunto de estratégias que nós estamos utilizando, em especial para retirar esses celulares, mas também voltadas para silenciar algumas unidades que nós consideramos como mais estratégicas.
2: As ações utilizam equipamentos de alta tecnologia, como scanners corporais, aparelhos de raio-x, drones, sistemas eletrônicos de fiscalização e até georradar, equipamento que identifica túneis. Para o secretário executivo do Ministério da Justiça e Segurança Pública, Ademar Borges de Souza Filho, as ações terão impactos imediatos.
4: Com investimento, com inteligência, com operações de alta qualidade, certeza absoluta de que terá um impacto imediato na desarticulação de organizações criminosas.
2: O governo federal investe na modernização do sistema penitenciário dos estados. 138 unidades prisionais estaduais devem receber padrão reforçado de segurança, sendo 23 na região norte, 45 na nordeste, 15 no centro-oeste, 38 no sudeste e 17 no sul. Quase 185 milhões de reais já foram aplicados na compra de equipamentos, que começam a ser entregues aos estados até junho. Reportagem Pablo Mundim.
1: O enfrentamento ao crime organizado é uma das prioridades do governo brasileiro, segundo o presidente Lula.
0: Em participação no programa Sem Censura da TV Brasil, o presidente destacou o lançamento do programa Brasil contra o Crime Organizado, que tem entre os objetivos asfixiar financeiramente os criminosos.
5: Estou com uma PEC no Congresso Nacional. Se essa PEC for aprovada no Senado, 15 dias depois eu crio o Ministério da Segurança Pública. Posso aceitar a ideia que os bandidos dominam o território. O território em qualquer cidade, em qualquer estado, é do povo brasileiro e ele tem que voltar a ocupar o seu território e o bandido tem que ser punido e tem que ir para a cadeia. A luta contra o crime organizado vai envolver 11 bilhões de reais. 1 bilhão de investimento do governo federal e 10 bilhões de financiamento para os estados e para a prefeitura. Para que a gente possa dotar todo mundo de os instrumentos necessários para combater a violência.
1: A proteção no ambiente digital de crianças e adolescentes também foi destacada pelo presidente Lula. Segundo ele, é preciso evitar as telas logo cedo.
0: O presidente destacou o projeto que proíbe o celular nas escolas e também a sanção do ECA Digital no ano passado, que prevê obrigações para empresas e redes sociais de proteção das crianças e jovens contra crimes virtuais e dependência digital.
5: Quando nós proibimos o telefone na escola, no ensino fundamental, muita gente achou que ia ser ruim e não, e foi bom. A molecada voltou a jogar bola, a molecada voltou a brincar, a molecada voltou a conversar. Nós agora criamos o ECA Digital, ou seja, para quê? Nós queremos proteger meninos e meninas desse país. É o projeto mais sério do mundo. Obviamente que as plataformas não gostam do nosso projeto, mas nós temos que brigar com alguém, eu tenho que proteger as crianças. Eu tenho que proteger os adolescentes. Se no real é crime digital, tem que ser crime.
1: protocolo inédito para o rastreamento e a detecção precoce do câncer colorretal.
0: O Sistema Único de Saúde passará a utilizar um novo tipo de exame que vai ajudar no diagnóstico da doença antes de os primeiros sintomas aparecerem, aumentando as chances de cura.
6: O teste imunoquímico fecal, conhecido como FIT, passará a ser o exame de referência para a detecção do câncer de colo retal no SUS. O exame será realizado de forma preventiva em homens e mulheres assintomáticos que tenham entre 50 e 75 anos. O diretor-presidente do Instituto Nacional do Câncer, Roberto Gil, explica que o FIT é capaz de detectar partículas microscópicas de sangue nas fezes, já indicando se há lesões que devam ser tratadas.
7: Essa detecção precoce permite que a gente interrompa o processo de carcinogênese das lesões precursoras, quer dizer, a gente não deixa o câncer se desenvolver, ou de um diagnóstico precoce, onde o câncer pode ser tratado com cirurgia e ser eliminado com ou sem necessidade de radioterapia e quimioterapia, mas levando o paciente à cura.
6: O exame FIT é feito com fitas rápidas, como num teste de gravidez. Em caso positivo, o paciente é encaminhado para exames de imagem mais detalhados, como a colonoscopia. O ministro da Saúde, Alexandre Padilha, explicou que o novo exame pode ser feito nas próprias unidades básicas de saúde e vai ajudar a reduzir a fila pela colonoscopia, que atualmente é utilizada como principal exame preventivo.
8: Faz com que você consiga o diagnóstico mais precoce, sobretudo nos pacientes assintomáticos, direcionando os investimentos, os equipamentos, sobretudo os equipamentos médicos dependentes, como é o caso da colonoscopia, para os pacientes que têm maior indicação para isso. Isso faz com que você direcione mais rápido os pacientes que precisam fazer colonoscopia e não ocupa a colonoscopia, que é médico dependente, que é centro especializado dependente, com pacientes que teriam menos indicação de fazer colonoscopia.
6: O novo protocolo deve ser aplicado em mais de 40 milhões de pacientes pelo SUS. Ele faz parte de um conjunto de ações de prevenção e tratamento de câncer, que envolvem investimentos de 2 bilhões e 200 milhões de reais para a inclusão de novos medicamentos, cirurgias robóticas e reconstrução mamária. Reportagem Thaísa Vitória.
0: As inscrições para o Exame Nacional do Ensino Médio, o Enem 2026, começam na segunda-feira, dia 25 de maio.
1: E uma novidade, pela primeira vez, alunos que concluem o terceiro ano do ensino médio em escolas públicas têm cadastro automático no sistema do exame.
9: As inscrições para o Enem 2026 começam na próxima segunda-feira, dia 25 de maio, com uma novidade para os estudantes da rede pública. Pela primeira vez, alunos que concluem o terceiro ano do ensino médio em escolas públicas têm cadastro automático no sistema do exame. Mesmo com inscrição pré-preenchida, os estudantes precisam acessar a página do participante para confirmar a participação e complementar dados, como cidade de prova, idioma estrangeiro e necessidade de atendimento especializado. O prazo para inscrição e pedidos de nome social ou atendimento especializado termina em 5 de junho. Para quem não tem isenção, a taxa de inscrição permanece R$ 85,00 e pode ser paga até 10 de junho por PIX, cartão, débito ou boleto. As provas acontecem nos dias 8 e 15 de novembro. O Ministério da Educação também amplia os locais de prova. A previsão é que cerca de 10 mil escolas recebam o exame em todo o país, permitindo que muitos estudantes façam a prova na própria escola onde estudam. O Enem segue como principal acesso a programas como Sisu, ProUni e Fies. Para mais informações, acesse enem.inep.gov.br/participante. Em Brasília, Claudimário Carvalho.
0: Pois é, o Enem segue como principal acesso a programas como o Sisu, o Sistema de Seleção Unificada, que dá acesso a vagas em instituições de ensino superior.
1: E atenção, estudantes, ainda dá tempo de concorrer a uma vaga em uma dessas instituições.
0: A partir do dia 15 de junho, vão estar abertas as vagas do Sisu+, com vagas remanescentes para o segundo semestre.
10: O Ministério da Educação publicou o edital do Sisu Mais, nova etapa complementar do Sistema de Seleção Unificada. A iniciativa vai ofertar vagas remanescentes em instituições públicas de ensino superior para o segundo semestre deste ano. As inscrições estarão abertas de 15 a 19 de junho, exclusivamente pelo portal de acesso único do MEC. Podem participar candidatos que fizeram pelo menos uma edição do Enem nos últimos 3 anos e que tenham concorrido na etapa regular do Sisu 2026. No momento da inscrição, será possível escolher até 2 opções de curso, turno, local de oferta e instituição, indicando a ordem de preferência. O Sisu Mais faz parte do processo de aprimoramento do sistema de seleção unificada, com avanços na organização das vagas, melhorias no processo de inscrição e fortalecimento das políticas de acesso ao ensino superior público. A nova etapa amplia as oportunidades para estudantes e também fortalece as instituições públicas de educação superior. Reportagem Talita Albuquerque.
1: Aposentados e pensionistas do INSS vão receber o pagamento da segunda parcela do 13º a partir de segunda-feira.
0: O pagamento vai até o dia 8 de junho e serão pagos mais de 35 milhões de benefícios.
2: Atenção, aposentados e pensionistas do INSS. Começa nesta segunda-feira, dia 25 de maio, o pagamento da segunda parcela do 13º salário. Mais de 35 milhões de benefícios serão pagos de forma antecipada em todo o país. Esta etapa representa uma nova injeção de cerca de 39 bilhões de reais na economia brasileira. O ministro da Previdência Social, Wolner Queiroz, destaca o impacto do adiantamento para as famílias.
11: Na prática, é dinheiro no bolso de milhões de famílias antes do esperado. Quem trabalhou a vida inteira merece respeito. E respeito também é garantir o benefício chegando mais cedo.
2: O calendário de depósito segue até o dia 8 de junho e varia conforme o número final do cartão de benefício. Para consultar o valor da sua parcela, basta acessar o aplicativo ou o site Meu INSS e clicar na opção Extrato de Pagamento. Reportagem Pedro Sardinha.
0: Aprender a guardar dinheiro, noções básicas de investimento e de previdência social.
1: Temas que chegam até crianças e jovens na sala de aula, por meio de um projeto do governo do Brasil.
0: É o Poupadores do Futuro.
12: Marco Antônio de Carvalho tem apenas 11 anos, mas já está preocupado com o futuro. Ele conta que recebe mesada e guarda parte dela para realizar sonhos. E nesta semana, Marco aprendeu um pouco mais sobre como gerenciar o dinheiro e economizar. A escola dele, em Brasília, recebeu as atividades do programa Poupadores do Futuro, coordenado pelo Ministério da Previdência Social. Marco gostou da oportunidade.
13: É sempre bom a gente estar, desde cedo assim, aprendendo a economizar nosso dinheiro. Muitos adultos não tiveram essa oportunidade na infância, muitas crianças não estão tendo, uma coisa muito boa.
12: E as noções de como poupar que as crianças recebem na sala de aula acabam impactando toda a família, segundo a diretora da escola, Viviane Coelho da Silva de Lima.
14: É muito importante que eles já coloquem esse conhecimento em prática desde cedo para que eles possam mudar a realidade deles, né? Então eles já vão poupando alguma coisa em casa, eles aprendem sobre renda fixa, sobre renda extra, planejamento orçamentário. Além de ajudarem as famílias também, eles já desde cedo podem fazer todo esse planejamento.
12: Este ano, mais de 30 mil alunos foram alcançados pelo projeto Poupadores do Futuro em 100 cidades brasileiras. Mais de 200 instituições de ensino receberam as atividades. O diretor do Departamento do Regime de Previdência Complementar, Narlon Gutierre, fala sobre a importância do programa, que está em sua segunda edição.
15: Eles vão ser despertados sobre a importância do planejamento, sobre a importância de organizar suas finanças, para estarem atentos, né, para não serem influenciados aí por questões como jogos em plataformas digitais, para a importância que a previdência tem ao longo da vida.
12: O Poupadores do Futuro faz parte da Semana Nacional de Educação Financeira. O Ministério da Previdência Social pretende expandir o projeto para abranger mais cidades e alcançar ainda mais alunos na próxima edição. Reportagem Luciana Colares de Holanda.
0: Expansão de terras para o plantio, clima favorável e chuvas bem distribuídas fizeram a agropecuária bater recorde de safras no ano passado e ser o setor que mais pesou no crescimento do PIB em 2025.
1: Além disso, o Brasil atingiu a menor taxa de desocupação no ano passado.
0: Essas análises estão em um estudo do IBGE divulgado hoje sobre os dados econômicos do país.
16: No ano passado, o Produto Interno Bruto, que é a soma de todas as riquezas produzidas pelo país, cresceu pelo quinto ano consecutivo, chegando a 2,3%. E nesta sexta-feira, o IBGE publicou uma pesquisa que avalia o cenário econômico de 2025 para entender quais áreas contribuíram para o PIB. O IBGE destaca o bom desempenho do setor agropecuário. Com safras recordes de milho e soja, o setor foi o responsável por cerca de um terço do aumento da taxa. O comércio varejista também registrou crescimento de 1,6% em 2025, completando 9 anos consecutivos de expansão, segundo o IBGE. Quanto aos preços, houve arrefecimento da inflação, ou seja, os preços continuam subindo, mas a uma velocidade menor. O índice oficial, que mede a inflação, o IPCA, acumulado do ano, ficou em 4,26%. O número é 0,57% abaixo do resultado de 2024. Outro destaque é o mercado de trabalho, que registrou um aumento de média salarial em relação ao ano anterior de 5,8%. Já a taxa de desocupação alcançou o nível mais baixo da série histórica iniciada em 2012, registrando 5,6%. Segundo o informativo Indicadores Econômicos do Brasil, os números foram influenciados pelo cenário internacional. A política restritiva dos Estados Unidos limitou o espaço para cortes da taxa de juros no Brasil, e a desaceleração do PIB chinês reduziu sua contribuição para o crescimento global. Gabriela Noronha, para a Voz do Brasil.
0: Recuperação das regiões atingidas pelo rompimento da barragem do Fundão em Minas Gerais e Espírito Santo vai ter um incentivo de mais R$450 milhões.
1: Os recursos fazem parte do novo acordo do Rio Doce e são divididos em um edital e um chamamento público que vão dar à própria comunidade a chance de propor projetos de recuperação.
0: O edital é realizado em parceria com o Banco do Brasil e a Fundação Banco do Brasil e foca em ações comunitárias diretas com valores de R$50 mil a R$400 mil por proposta.
1: O chamamento conta com a colaboração do Banco Nacional de Desenvolvimento Econômico e Social, BNDES, e é direcionado a projetos de desenvolvimento.
17: O BNDES, Banco Nacional de Desenvolvimento Econômico e Social, e a Secretaria-Geral da Presidência da República lançaram nesta sexta-feira uma chamada pública que vai destinar R$225 milhões para projetos das comunidades da Bacia do Rio Doce atingidas pelo rompimento da barragem de Fundão. O lançamento aconteceu em Governador Valadares, no interior mineiro. A barragem de Fundão, que integrava um complexo da mineradora Samarco, no município mineiro de Mariana, se rompeu em novembro de 2015, liberando rejeitos que escoaram pela bacia do Rio Doce até o mar, causando danos para populações de dezenas de municípios de Minas Gerais e do Espírito Santo. A chamada pública, que tem o nome de Chamada Rio Doce Participativo, vai custear projetos estruturantes que variem entre R$5 milhões e R$23 milhões e que atuem como vetores de desenvolvimento regional. As iniciativas poderão ser enquadradas em dois eixos: fortalecimento institucional das organizações sociais e apoio a empreendimentos produtivos coletivos. Para José Pavuna, representante de uma das comunidades atingidas e integrante do Conselho Federal de Participação Social da Bacia do Rio Doce e Litoral Norte Capixaba, o apoio aos projetos será uma forma de garantir renda às comunidades locais.
18: Esse dinheiro, ele seria uma forma de, inclusive ele é, uma compensação, porque reparação seria recuperar o rio, não dá para reparar o rio. A gente vai compensar com alguns projetos que gere renda. Precisa ter projetos e iniciativas pequenas que gere renda.
17: Durante o lançamento da chamada pública, o ministro-chefe da Secretaria-Geral da Presidência da República, Guilherme Boulos, classificou a chamada Rio Doce Participativo como histórica.
19: O que a gente assinou aqui hoje é a parte dessa reparação que vai ser definida e executada a partir da participação direta de vocês. Uma coisa é vir uma obra.
17: Os projetos para a chamada Rio Doce Participativo poderão ser apresentados até o dia 30 de dezembro. Mais informações sobre a chamada estão disponíveis no site bndes.gov.br/Fundo Rio Doce. Reportagem André de Barros Lima.
0: Quem acha que museu guarda apenas objetos do passado, uma programação diversa promete aproximar o público de exposições e atividades culturais.
1: É a Semana Nacional de Museus que chega à sua 22ª edição e vai até domingo.
0: Ainda dá tempo de participar de uma das mais de 3 mil atividades cadastradas.
20: Difundir a cultura, preservar a memória e incentivar o hábito de visitar museus. Foi com esse objetivo que nasceu a Semana Nacional de Museus, que chega à 24ª edição, reunindo milhares de atividades em todo o Brasil. O tema deste ano, Museus Unindo o Mundo Dividido, destaca o papel dessas instituições como espaços de diálogo, inclusão e troca de experiências entre diferentes culturas e gerações. A mobilização teve amplo alcance nacional em 2026. Cerca de 1000 museus de mais de 400 cidades participaram da programação com atividades nos 26 estados e no Distrito Federal, como explica Joel Santana da Gama, diretor de difusão, fomento e economia do Instituto Brasileiro de Museus.
21: Como as edições abrem mais tempo, como a programação é mais divulgada, isso aflora também o desejo da comunidade, dessa vontade de memória, de conhecer. Tudo isso permite com que essa visitação se amplie.
20: No Distrito Federal, estudantes participaram de visitas educativas no Centro Cultural do Banco do Brasil. O professor Paulo Araújo fala da importância dessas visitas no processo pedagógico.
22: A vantagem é que eles vão ter um olhar voltado para a cultura e que eles vão poder utilizar de forma pedagógica, recriando as obras e também dando a sua própria interpretação para cada obra que eles observaram aqui.
20: A programação completa da 24ª Semana Nacional de Museus reúne atividades em todo o país até o dia 24 de maio. Reportagem Cleide Lopes.
0: Semanas para as festas juninas em todo o país.
1: E o Ministério do Turismo quer fortalecer a infraestrutura e a promoção dos eventos na Paraíba, destino de milhões de turistas no período.
0: Estão sendo disponibilizados 45 milhões de reais para 72 cidades do estado.
1: Só no ano passado, as festas juninas movimentaram mais de 7 bilhões e 400 milhões de reais em todo o país.
0: Em Campina Grande, por exemplo, a festa começa no dia 3 de junho e vai durar 33 dias, com previsão de movimentar 800 milhões de reais e um público de 3 milhões e meio de pessoas.
1: E essas foram as notícias do Governo do Brasil.
0: Uma realização da Secretaria de Comunicação Social da Presidência da República.
1: Fique agora com as notícias do Poder Judiciário e do Congresso Nacional. Boa noite e bom fim de semana.
0: A gente volta segunda-feira. Boa noite.
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3: Presidente do STF do CNJ propõe contra-cheque único para magistrados em resolução que será analisada na semana que vem.
4: Mais de 10 mil pessoas foram atendidas nos 5 dias do Justiça Itinerante na Ilha do Marajó.
3: TSE nega parcelamento de multa aplicada a candidato a prefeito de Ubajara, no Ceará.
4: Boa noite, eu sou Marcela Luiza.
3: E eu sou Walter Lima.
4: O presidente do Supremo Tribunal Federal e do Conselho Nacional de Justiça, ministro Edson Fachin, apresentou proposta de resolução que instituiu o contra-cheque único para magistrados em todo o Poder Judiciário.
3: O texto será analisado pelo CNJ na próxima terça-feira. Marcelo Della Libera.
5: A proposta será analisada pelo plenário do CNJ e foi elaborada com base em decisões recentes do Supremo Tribunal Federal sobre transparência remuneratória. O texto prevê a padronização nacional das verbas pagas aos magistrados e proíbe

0: Regional Eleitoral do Ceará. O TRE cearense decidiu não analisar um recurso que pedia o parcelamento de uma multa de R$5.000. O relator no TSE, ministro Ricardo Vilas Boas Cueva, afirmou que decisões desse tipo não podem ser contestadas por recurso eleitoral. O correto seria o agravo de instrumento. Com isso, o pedido de parcelamento da multa foi negado.
1: Mais de 10 mil pessoas foram atendidas nos 5 dias do Justiça Itinerante na Ilha do Marajó.
2: O mutirão ofereceu exames médicos, emissão de documentos e balcão de direitos trabalhistas. Luma Soares.
3: Nessa sexta-feira, moradores chegaram cedo para garantir o atendimento de última hora. Na área de cidadania, a maior procura foi por certidões de nascimento e de óbito. No encerramento das atividades, os ministros Alberto Balazeiro, do TST, e Edson Fachin, do STF, acompanharam de perto as salas de conciliação. A mega ação, coordenada pelo CNJ, em parceria com 50 entidades, garantiu cidadania e dignidade para a população marajoara.
1: Juízo não pode limitar previamente a atuação de advogado nomeado como assistente jurídico em processo sobre violência doméstica.
2: O posicionamento é do STJ, Fátima Uchoa.
4: Na origem, o juízo nomeou uma advogada para acompanhar uma vítima em audiência sobre suposta violação de medida protetiva, mas a profissional não poderia atuar no processo com pedidos ou recursos. A OAB impetrou mandado de segurança alegando que o juízo violou prerrogativas da advocacia. O Tribunal de Justiça de Minas Gerais indeferiu o pedido, então a OAB interpôs recurso no STJ e a sexta turma deu provimento. Para o relator, ministro Sebastião Reis Júnior, a assistência jurídica à mulher vítima de violência doméstica e familiar, que é obrigatória pela Lei Maria da Penha, depende do pleno exercício das prerrogativas do advogado e é ilegal a limitação prévia da atuação profissional.
1: Após acordos entre MPF e estudantes que fraudaram sistemas de cotas, Unirio publica edital para bolsas a cotistas de cursos de medicina.
2: Ao todo, serão arrecadados mais de R$2 milhões que serão revertidos em auxílios financeiros. Vanessa Pereira.
5: A verba é resultado do acordo estabelecido entre o Ministério Público Federal e os estudantes do curso de medicina da Unirio, que ocuparam indevidamente as vagas reservadas para os alunos cotistas do SISU em 2018. Nesta primeira etapa, a universidade vai conceder 4 auxílios financeiros mensais no valor proporcional a um salário mínimo de 2018. Os interessados podem fazer as inscrições até 31 de maio por meio do formulário eletrônico no site da Unirio. Você também encontra o edital e o link do formulário no site do MPF.
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1: Uma boa noite.
2: Bom fim de semana e até segunda-feira.
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8: Eu sou Paula Groba.
9: E eu sou Ricardo Nakaoka.
8: E estes são os destaques de hoje do Jornal do Senado, que começa agora.
9: Senadores marcam votação de proposta que amplia a autonomia do Banco Central.
8: IFE aponta rombo fiscal por 10 anos e contradiz previsões otimistas do governo para as contas públicas.
9: Projeto pode garantir uso de faixa exclusiva por veículos que transportam pessoas com deficiência.
8: Boa noite.
9: Boa noite.
8: O Banco Central pode ganhar mais independência e ter a autonomia garantida pela Constituição. A proposta que prevê autonomia técnica, administrativa, orçamentária e financeira para a instituição deve ser votada no dia 27 de maio pela Comissão de Constituição e Justiça do Senado.
9: O relatório foi lido nesta semana. mas a análise foi adiada após um pedido de vista coletiva. Mais informações com o repórter Márcio Maturana.
10: O relatório da proposta de emenda à Constituição, que amplia a autonomia do Banco Central, foi lido na Comissão de Constituição e Justiça, mas o texto não foi votado por causa de um pedido de vista coletiva. Pelo texto, o Banco Central deixa de ser uma autarquia e vira uma entidade pública de natureza especial, com autonomia técnica,

0: operacional, administrativa, orçamentária e financeira, e dotada de poder de polícia, com autoridade sobre regulação, supervisão e resolução. O relator dessa PEC é o senador Plínio Valério, do PSDB do Amazonas.
1: Mesmo só com leitura, estamos fazendo história. O que vem depois, cada um vai responder pelo seu ato aqui. Porque já ficou claro para a população brasileira que a importância do Banco Central e que a liberdade financeira é fundamental. Então, lá na frente, nós vamos ver quem é que é contra o avanço ou não.
0: O autor da proposta é o senador Vanderlan Cardoso, do PSD de Goiás, que ressaltou a importância da mudança.
2: Não é um projeto de ex-presidente Bolsonaro, nem do presidente atual, nem do ex-presidente Roberto Campos Neto, nem do atual presidente Galipe. É um projeto de país, de nação.
0: A PEC deve ser votada na próxima quarta-feira, dia 27, segundo anunciou o presidente da comissão, Otto Alencar, do PSD da Bahia.
3: A senadora Mara Gabrilli pediu explicações ao Tribunal Superior Eleitoral sobre uma campanha de representatividade.
4: A ação do TSE tem como objetivo estimular a diversidade nos espaços de poder, mas deixou de fora das peças publicitárias as pessoas com deficiência. Repórter Lana Dias.
5: A senadora Mara Gabrilli, do PSD de São Paulo, enviou um ofício ao Tribunal Superior Eleitoral pedindo explicações sobre a exclusão de pessoas com deficiência na campanha Representatividade. A iniciativa do TSE busca estimular a participação política de grupos historicamente subrepresentados, como mulheres, pessoas negras e indígenas. Mas a senadora considerou lamentável, na campanha, a exclusão de um dos grupos que mais enfrenta obstáculos.
6: Eu sei o que é enfrentar obstáculos. Obstáculos todos os dias, mesmo que seja dentro da cabeça de uma pessoa. E também sei que existe muita gente com deficiência, cheia de potencial para transformar, mas a barreira ainda é enorme.
5: A campanha em questão será veiculada até 30 de julho e é composta por vídeo para televisão e spot para rádio, além de conteúdo para as redes sociais. De acordo com o censo de 2022 do IBGE, o Brasil tem 14,4 milhões de pessoas com deficiência, o que representa 7,3% da população com 2 anos ou mais.
3: E pessoas com deficiência podem passar a ter mais rapidez e acessibilidade nos deslocamentos diários. O Senado vai analisar um projeto que autoriza veículos que transportem esse público a utilizarem as faixas exclusivas de transporte coletivo.
4: A medida quer reduzir o tempo no trânsito e garantir mais mobilidade, inclusão e qualidade de vida. Repórter Alexandre Campos.
7: A proposta dos senadores Alci Lucas, do PL do Distrito Federal, define regras gerais, deixando a cargo dos municípios a regulamentação de pontos específicos, como caracterização das situações em que o uso da via é essencial para pessoas com deficiência, cadastro do beneficiário e do veículo usado por ele, definição de horários, trechos e condições de tráfego das faixas e a adoção de mecanismos de transparência e revisão periódica das credenciais concedidas. Para Isalci Lucas, é preciso incentivar que os municípios levem em conta no planejamento e na gestão da mobilidade urbana as necessidades dessa parcela da população.
8: Só o pai que tem filho autista severo ou alguma deficiência mais grave é que sabe, se pega um congestionamento e todo dia pega, buzina para lá, buzina para cá, muito barulho e os autistas não suportam isso. Então é um sacrifício muito grande. Então, como as faixas exclusivas ainda tem muita, fica muito ociosa ainda, nada melhor do que fazer essa uma legislação mais ampla, que de fato a regulamentação tem que ficar no município, que ele que vai conduzir o processo.
7: Ainda de acordo com o projeto, as vias utilizadas por transporte público de alta capacidade, como os chamados BRTs, não poderão ser destinadas para o deslocamento de veículos particulares com pessoas com deficiência.
3: O senador Jaime Campos, do União de Mato Grosso, defendeu mais apoio financeiro aos municípios e cobrou a atualização dos repasses federais para as prefeituras.
4: Ao mencionar a marcha dos prefeitos em Brasília nesta semana, ele afirmou que o aumento das despesas tem dificultado a manutenção de serviços públicos essenciais e que o fortalecimento do municipalismo é fundamental para melhorar o atendimento à população.
9: Muitos prefeitos enfrentam, de fato, queda de arrecadação e aumento das despesas obrigatórias e, ao mesmo tempo, uma crescente demanda de serviços públicos. Os municípios acabam assumindo responsabilidades cada vez maiores sem que os recursos acompanhem essa realidade.
3: Já o senador Fernando Dueire, do PSD de Pernambuco, celebrou a aprovação votação na Comissão de Assuntos Sociais do novo piso salarial dos médicos e cirurgiões dentistas. O texto fixa o valor de R$ 13.672 e atualiza o pagamento de horas extras e adicional noturno.
4: Para Dueire, a medida valoriza os profissionais e pode ajudar a reduzir a falta de médicos e dentistas em regiões mais carentes. A proposta segue para a Câmara dos Deputados.
10: Cada real destinado à valorização desses profissionais retorna à sociedade em forma de atendimento mais qualificado, maior dedicação e melhores resultados.
3: As contas do governo para os próximos anos podem estar mais otimistas do que a realidade permite. É o que aponta um novo relatório da Instituição Fiscal Independente do Senado, que identifica divergências entre as projeções da equipe econômica e as estimativas dos analistas da IFE.
4: Segundo o texto, as metas fiscais apresentadas pelo governo são ambiciosas e enfrentam desafios para sair do papel. Repórter Douglas Castilho.
11: A divergência é o crescimento estrutural das despesas com benefícios da Previdência Social. A digitalização, por meio do aplicativo Meu INSS, acelerou de maneira inédita o fluxo do antigo auxílio-doença. O modelo de análises remotas de atestados médicos fez as concessões anuais dobrarem entre 2022 e 2025. O diretor do Instituto, Alexandre Andrade, explicou que esse é apenas um dos elementos de discordância com o governo.
12: Em relação às projeções, o que nós identificamos foi um relativo otimismo, tanto na grade de parâmetros macroeconômicos, quanto depois nas projeções fiscais. Isso inclui receitas, despesas, o resultado primário e a própria trajetória da dívida bruta nos próximos anos.
11: Por outro lado, um fôlego extra e inesperado para o caixa do governo federal veio após a alta do petróleo, gerado pelos ataques dos Estados Unidos e de Israel ao Irã. O cenário aumentou a arrecadação de tributos no Brasil, grande exportador da matéria-prima. Um alerta da IFE, no entanto, indica que essa mesma instabilidade no Oriente Médio pode fazer com que o Banco Central mantenha a taxa de juros alta por mais tempo, o que esfriaria a atividade econômica do país e contribuiria para o aumento da dívida.
4: Com edição de Paula Groba e trabalhos técnicos de João Lira, o Jornal do Senado fica por aqui. Acompanhe agora as notícias do Tribunal de Contas da União e da Câmara dos Deputados. Boa noite.
3: Uma boa noite e um bom fim de semana.
13: Minuto do TCU.
14: O Tribunal de Contas da União fez auditoria para avaliar o financiamento da atenção primária à saúde no Sistema Único de Saúde. O serviço é a porta de entrada do SUS e inclui ações de vacinação, consultas, pré-natal e outros atendimentos. A fiscalização analisou o modelo de repasse de recursos para estados e municípios. O objetivo foi verificar se o financiamento contribui para ampliar o acesso da população e melhorar a qualidade do atendimento. O TCU identificou falhas no modelo atual, como dificuldades para acompanhar resultados. Também falta definir indicadores para distribuir os recursos de forma adequada. As limitações podem prejudicar o planejamento das ações e reduzir a eficiência da política pública. O tribunal fez recomendações para aperfeiçoar o sistema. Saiba mais em tcu.gov.br.
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15: Câmara aprova a proposta que proíbe sigilo de gastos do governo federal.
16: Deputados reconhecem a importância da cultura country para Jaguariúna.
15: Parlamentares criam área de proteção ambiental do Jamanchi, no Pará.
16: Plenário inclui economia criativa como beneficiária de fundos regionais.
15: Boa noite. Projeto aprovado pelos deputados permite a utilização de recursos de fundos constitucionais e empreendimentos de economia criativa. A reportagem é de Antônio Vital.
17: A Câmara dos Deputados aprovou o projeto que inclui empreendimentos da chamada economia criativa entre os setores que poderão receber recursos dos fundos constitucionais de financiamento das regiões Norte, Nordeste e Centro-Oeste. O texto define a economia criativa como atividades relacionadas à criação, produção e distribuição de bens e serviços baseados em criatividade, cultura, conhecimento e produção artística, como artesanato, música, moda e design. Hoje, muitos desses empreendimentos ficam fora das atividades que podem ser beneficiadas por esses fundos, que priorizam setores como agropecuária, indústria, mineração e agroindústria. O projeto foi apresentado pelo deputado Ayrton Faleiro, do PT do Pará, e altera a lei que regulamenta esses fundos constitucionais, que oferecem financiamento para atividades econômicas consideradas estratégicas para o desenvolvimento regional. Com a mudança, empreendimentos ligados à economia criativa também poderão acessar linhas de crédito desses fundos. Relatora da proposta no plenário, a deputada Lídice da Mata, do PSB da Bahia, argumentou que a medida ajuda a reduzir desigualdades regionais e reconhece a importância econômica das atividades criativas para a geração de renda, emprego e desenvolvimento local.
18: Diversos são os países que têm obtido um grande crescimento do seu PIB através do desenvolvimento da economia criativa. E eu queria destacar o exemplo da Indonésia, um país cujo PIB da economia criativa cresceu 6,5%, acima dos 5,03% do PIB nacional.
17: O projeto foi criticado pelo deputado Luiz Lima, do Novo do Rio de Janeiro.
19: Enxergamos isso como mais uma oportunidade de se fazer militância com recurso público. E o povo brasileiro está cansado de trabalhar para sustentar a militância política. A gente tem uma série de prioridades a nível de educação, de oportunidades de emprego.
17: O projeto, que inclui empreendimentos da economia criativa entre os beneficiários dos fundos constitucionais de financiamento das regiões Norte, Nordeste e Centro-Oeste, seguiu para análise do Senado. Da Rádio Câmara de Brasília, com informações de Daniela Lessa, Antônio Vital.
13: Desenvolvimento Regional.
16: Hildo Rocha, do MDB, relembra a implantação de 81 novos municípios no Maranhão em 1996. O parlamentar reforça que as cidades receberam estrutura administrativa, estradas, escolas, hospitais e sistemas de abastecimento de água durante a gestão estadual da época.
20: Para Hildo Rocha, o então governo maranhense foi fundamental para transformar antigos povoados em polos de desenvolvimento econômico. Segundo ele, a superação de desafios técnicos e políticos explica o reconhecimento que antigos gestores ainda mantêm junto à população do estado.
16: Jorge Araújo, do PP, critica o governo da Bahia pela demora na construção da ponte Salvador-Itaparica. O deputado afirma que após mais de 20 anos de anúncios, a obra ainda não saiu do papel.
20: Jorge Araújo também faz críticas à saúde pública baiana, especialmente à Central de Regulação do estado. O parlamentar relata que moradores do interior percorrem longas distâncias sem garantia de atendimento.
13: Economia.
16: Plenário da Câmara proíbe sigilo sobre gastos do governo federal. O repórter Márcio Aquiles Sardi tem as informações sobre a proposta aprovada.
21: A Câmara dos Deputados aprovou o projeto que proíbe a imposição de sigilo sobre gastos da administração pública federal, incluindo despesas com viagens, hospedagem, alimentação, transporte e cartões corporativos. De acordo com o projeto apresentado pelo deputado Gustavo Gayer, do PL de Goiás, os gastos do dia a dia da administração pública, como os de viagens oficiais, deverão permanecer públicos. O projeto mantém a possibilidade de proteger informações consideradas estratégicas para a segurança de autoridades, mas as despesas deverão ser divulgadas. O texto também prevê que informações classificadas como sigilosas poderão perder automaticamente essa condição se não forem analisadas no prazo de 30 dias pela Comissão Mista de Reavaliação de Informações, prevista na Lei de Acesso à Informação. A proposta permite ainda que o Congresso Nacional revise decisões de classificação de sigilo e prevê punições para agentes públicos que colocarem sigilo de forma indevida para ocultar irregularidades. Nesses casos, a conduta poderá ser considerada ato de improbidade administrativa e também crime de responsabilidade. Relator da proposta, o deputado Sóstenes Cavalcante, do PL do Rio de Janeiro, argumentou que o projeto reduz brechas para uso abusivo do sigilo sobre despesas públicas. Segundo o relator, a proposta fortalece mecanismos de fiscalização e amplia a transparência sobre a utilização de recursos públicos. Ele criticou classificações feitas pelo governo.
22: O presidente Lula fazia críticas ao seu oponente, o ex-presidente Bolsonaro, porque existia ali agendas secretas, e ele fazia críticas e dizia que iria acabar com o sigilo. E até hoje, o que aconteceu foi que aumentou inúmeras vezes os sigilos de agenda, os sigilos de despesas, E nós entendemos que isso não é salutar ao Estado Democrático de Direito.
21: O projeto foi aprovado de maneira simbólica pelo plenário da Câmara, mas a federação formada pelo PT, PCdoB e PV tentou alterar sem sucesso pontos da proposta, como a possibilidade de o Congresso rever a classificação de informações. Para a deputada Érica Cocai, do PT do Distrito Federal, o sigilo deve ser mantido sobre informações que dizem respeito à segurança nacional.
0: Nós somos favoráveis à transparência. O sigilo, ele deve dizer respeito à segurança nacional, ao interesse público, ele é previsto para isso. Mas há muito sigilo irregular. O relatório do portal Transparência, ele indica que nos últimos anos, de 2015 até 2022, até o final do governo Bolsonaro, 80% dos sigilos irregulares dizem respeito ao governo Bolsonaro. Vocês lembram que Bolsonaro colocou sob sigilo o seu cartão de vacina e da sua família?
21: O projeto que proíbe a imposição de sigilo sobre gastos da administração pública federal, como viagens, hospedagem, alimentação e cartões corporativos, seguiu para análise do Senado. Da Rádio Câmara de Brasília, com informações de Daniele Lessa e Antônio Vital, Márcio Aquilissardi.
1: Justiça.
15: Jandira Fegali, do PCdoB do Rio de Janeiro, cobra investigações sobre supostas ligações entre a família Bolsonaro e o Banco Master. A deputada defende a instalação de uma CPI para apurar denúncias envolvendo o banqueiro Daniel Vorcário e parte da oposição.
2: Na visão de Jandira Fegali, as recentes pesquisas de opinião sinalizam um desgaste de lideranças que utilizam discursos moralistas. A parlamentar também defende transparência nas investigações e a divulgação das apurações sobre o uso de recursos públicos.
15: Márcio Gerri, do PCdoB do Maranhão, critica Flávio Bolsonaro, alegando que denúncias relacionadas ao caso do Banco Master fragilizam sua imagem política. O parlamentar também questiona informações divulgadas sobre a relação do senador com o empresário Daniel Vorcário.
2: Márcio Gerri sustenta que o episódio afeta a articulação política da oposição e defende ações do atual governo. Na visão do deputado, programas e medidas do Executivo Federal têm fortalecido a avaliação positiva do governo.
15: Evair Vieira de Melo, do Republicanos, do Espírito Santo, diz que foi um dos primeiros a alertar o governo e a denunciar na Comissão de Fiscalização Financeira e Controle da Câmara que havia uma máfia no INSS que operava com descontos não autorizados dos aposentados.
2: Evair Vieira de Melo defende o aprofundamento das investigações por entender que houve omissão no enfrentamento das irregularidades no INSS. Ele critica a atuação de integrantes do governo diante das denúncias, especialmente em relação ao envolvimento do filho do presidente Lula.
1: Meio ambiente.
15: A Câmara aprovou um projeto que obriga órgãos ambientais a aplicarem o Código Florestal em todos os biomas, no lugar de legislações específicas. O repórter Antônio Vital explica as consequências.
17: A Câmara dos Deputados aprovou o projeto que obriga os órgãos ambientais a aplicarem o Código Florestal em áreas produtivas de todos os biomas brasileiros, no lugar de legislações específicas, como a Lei da Mata Atlântica, mais restritiva em relação ao uso da terra para a produção rural. O projeto foi aprovado pelas comissões permanentes da Câmara em caráter terminativo, ou seja, não precisaria passar por votação no plenário e poderia seguir diretamente para o Senado. Um recurso assinado por 57 deputados, a maioria do PT, PSOL e Rede, pedia análise pelo plenário, com o argumento de que a proposta fragiliza a legislação ambiental. O recurso foi rejeitado pelo plenário por uma diferença de 148 votos, o que manteve o texto aprovado pelas comissões. O texto original, apresentado pelo deputado Alceu Moreira, do MDB do Rio Grande do Sul, tratava apenas da aplicação do Código Florestal nas áreas produtivas dos chamados campos de altitude, ecossistema localizado na região sul. O argumento é que aquelas áreas são exploradas há mais de 200 anos e que os produtores estavam sendo multados pelo IBAMA com base na legislação que protege a Mata Atlântica. Foi o que disse o deputado Alceu Moreira.
22: Não tem nenhum sentido. Aquela terra está desde 1740 antropizada. Ela tem utilização para lavoura, para criação de gado. E agora o nosso produtor está impedido com uma multa produzida pelo IBAMA sem nenhuma necessidade. Se tiver o gado em cima do campo e por acaso nascer uma essência nativa no meio do pasto, eles não permitem mais a utilização do campo, inclusive restringe a criação de gado. É um prejuízo criminoso.
17: O recurso que pedia análise do projeto pelo plenário teve como justificativa alterações feitas no texto original durante análise pela Comissão de Constituição e Justiça da Câmara. O texto final considera a área rural consolidada, portanto passível de regularização, todas as terras ocupadas antes de 22 de julho de 2008 e não restringe a medida aos campos de altitude. Para o deputado Nilton Tato, do PT de São Paulo, um dos autores do recurso, o projeto permite desmatamento em outros biomas.
1: Tinha sido construído um acordo que recuperava o texto original do projeto para usar áreas nos campos de altitude do Rio Grande do Sul, Paraná e Santa Catarina. O projeto foi completamente deturpado, aumentando aí a possibilidade de desmatamento, de uso para o agro, de áreas não florestais na Amazônia, no Cerrado, no Pantanal e na Mata Atlântica.
17: O projeto que obriga os órgãos ambientais a aplicarem o Código Florestal em áreas produtivas de todos os biomas brasileiros, no lugar de legislações específicas, seguiu para análise do Senado. Da Rádio Câmara de Brasília, Antônio Vital.
5: Transportes.
2: Beto Preto, do PSD do Paraná, defende a criação de uma subcomissão para acompanhar o encerramento da concessão da Malha Sul Ferroviária, que atende estados da região sul e se conecta a São Paulo. Ele defende o debate sobre trechos inoperantes e passivos da atual gestão.
6: Beto Preto também pede participação de órgãos de controle e representantes do setor na discussão sobre a nova concessão ferroviária. Ele salienta que o fortalecimento do modal é estratégico para o desenvolvimento logístico e econômico do país.
5: Agricultura.
2: Câmara regulariza áreas ocupadas com a criação de área de proteção ambiental do Jamanchim, no Pará. Saiba o que muda com a repórter Daniele Lessa.
23: O plenário da Câmara dos Deputados aprovou o projeto que reduz a área da Floresta Nacional do Jamanchim e cria a área de proteção ambiental chamada APA do Jamanchim, no município de Novo Progresso, no sudoeste do Pará. O projeto, que foi apresentado pelo deputado Isnaldo Bulhões Júnior, do MDB de Alagoas, estabelece que parte das áreas ocupadas por produtores rurais será retirada da Floresta Nacional e passará a integrar a nova APA, categoria ambiental menos restritiva, que permite ocupação humana e atividades econômicas sob determinadas regras. Ao defender a proposta, o deputado Enderson Pinto, do União do Pará, disse que as pessoas se instalaram no que hoje é a Floresta do Jamanchim porque existiam incentivos governamentais para desenvolver a economia da região.
24: Essas ocupações não aconteceram na clandestinidade, não foram invasões oportunistas, foram ocupações de boa-fé estimuladas por políticas públicas. E o que aconteceu depois? Essas pessoas acordaram de um dia para o outro dentro de uma unidade de conservação de proteção integral.
23: O relator José Priante, do MDB do Pará, argumentou que o projeto busca enfrentar um conflito histórico na região entre preservação ambiental e ocupação consolidada da terra.
24: Dar um passo na pacificação e no ordenamento legal de uma área de profundo potencial sem avançar um metro na floresta. Nós estamos falando apenas de recategorizar uma área que já está antropizada durante muitos e muitos anos, e muitas décadas.
23: Parlamentares contrários ao projeto afirmaram que a redução da área protegida pode aumentar a pressão sobre a Amazônia e estimular novas ocupações irregulares. A deputada Marina Silva, da Rede de São Paulo, alertou sobre o agravamento dos eventos climáticos extremos, como secas e enchentes.
25: Em relação às unidades de conservação, que elas são cada vez mais necessárias diante dos extremos climáticos, das secas e das cheias, que o tempo todo estão assolando várias unidades da Federação na Amazônia, inclusive o estado do Pará.
23: O texto também autoriza atividades de mineração dentro da Floresta Nacional e da Área de Proteção Ambiental, ponto criticado pelo deputado Tarcísio Mota, do PSOL do Rio de Janeiro, que apresentou destaque para tirar esse trecho da proposta, mas foi rejeitado pelos parlamentares.
26: Porque o que está acontecendo aqui tem nome e sobrenome. É premiação da grilagem, é abertura de um precedente que vai fragilizar o Sistema Nacional de Unidades de Conservação. é mais um atentado contra a possibilidade de que a gente mantenha a floresta em pé.
23: O projeto que altera os limites da Floresta Nacional do Jamanchim e cria a área de proteção ambiental do Jamanchim no Pará, seguiu para análise no Senado. Da Rádio Câmara de Brasília, Daniele Lessa.
5: Educação.
7: Alice Portugal, do PCdoB da Bahia, comemora a aprovação do texto que regulamenta o reajuste anual do piso salarial dos professores da educação básica pública. Ela reitera que a proposta define critérios permanentes e garante maior segurança jurídica.
8: Alice Portugal informa que o novo piso passará para R$ 5.130. A parlamentar pede a aprovação definitiva da medida no Senado e reforça a importância de ampliar os investimentos no Fundeb e na educação pública.
7: Clarissa Tércio, do PP de Pernambuco, critica a condenação de um casal do interior de São Paulo por manter duas filhas em ensino domiciliar. A deputada classificou como absurda a posição da justiça em considerar o homeschooling como abandono intelectual.
8: No entendimento de Clarissa Tércio, o Estado pune os que não se submetem a conteúdos ideológicos. Ela afirma que a sentença fere o direito das famílias de educar seus filhos e pede ao Senado que ratifique o projeto do ensino domiciliar já aprovado na Câmara.
5: Cultura.
7: Câmara reconhece a importância da cultura country para Jaguariúna, cidade do estado de São Paulo. O repórter Antônio Vital tem as informações sobre a homenagem.

0: projeto aprovado no plenário da Câmara confere ao município de Jaguariúna, no interior de São Paulo, o título de capital nacional do country. Jaguariúna é uma cidade com pouco mais de 60 mil habitantes, perto de Campinas, conhecida nacionalmente pelo Jaguariúna Rodeio Festival, realizado desde 1989, evento que reúne competições de rodeio, shows musicais e atrações ligadas ao universo sertanejo, o que atrai público de várias regiões do país. O projeto, apresentado pelo deputado Maurício Neves, do PP de São Paulo, justifica o título a partir da tradição da cidade ligada aos rodeios, à música sertaneja e à cultura do interior. De acordo com a justificativa, a cultura country faz parte da identidade da cidade e está presente não apenas nos rodeios, mas também na moda, na gastronomia, no turismo rural e em diferentes atividades econômicas locais. O projeto também destaca o impacto econômico do universo country na região. Durante o período do festival, as atividades movimentam mais de 50 milhões de reais na economia local, com geração de empregos e aumento do turismo. Relatora da proposta, a deputada Simone Marqueto, do PP de São Paulo, argumentou que a cultura country brasileira representa um modo de vida ligado às tradições do interior e ultrapassa o universo dos rodeios. No plenário, o relator foi o deputado Ícaro de Valmir, do Republicanos de Sergipe.
1: A cidade é historicamente ligada à cultura do interior, como forte tradição agrícola e pecuária, sendo o rodeio uma parte intrínseca dessa cultura. Mais do que um evento ou uma data do calendário, a cultura country em Jaguariúna é um modo de vida permanente. O estilo country está presente no cotidiano dos moradores, na moda, na culinária e nos empreendimentos locais. E a cidade amplia o seu potencial turístico com rodeios que valorizam a tradição rural e o estilo sertanejo moderno.
0: O projeto que confere ao município de Jaguariúna, no interior de São Paulo, o título de capital nacional do country, seguiu para análise do Senado.
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0: Rádio Câmara de Brasília, com informações de Daniela Lessa, Antônio Vital.
3: Termina agora o Jornal Câmara dos Deputados, com trabalhos técnicos de Wellington Teles e a apresentação de Val Monteiro e Luciana Vieira. Uma boa noite para você.
4: A Voz do Brasil está de volta na segunda-feira. Boa noite e bom fim de semana.
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0: Opa, ZYD 741, 99,1 MHz, estúdio, a número 1 do seu rádio. Bora começar mais um Deixa Rolar? Aumenta o volume aí.

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4: Opa, boa noite pra você. Prazer estar na sua companhia. Nando Berti contigo até meia-noite em blocos de meia hora só de som. Só música. Uma atrás da outra no Deixa Rolar. Aumenta o volume. Nosso encontro tá só começando.

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0: 22 na estúdio.
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0: Estúdio, a número 1 do seu rádio, fechando a primeira sequência de som do nosso Deixa Rolar. Depois do intervalo, você sabe que é bem rapidinho, tem muito mais som pra gente curtir. Volto já! 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
0: Sim, já estamos de volta para mais uma sequência de sucessos. Esse é o nosso Deixa Rolar. São blocos de meia hora só de música, só som, uma atrás da outra. Aumenta o volume, bora curtir!

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0: Estúdio 10:55.
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0: Estúdio A, número 1 do seu rádio, carimbando mais uma sequência de sucessos, mais meia hora de som, só música boa, uma atrás da outra no Deixa Rolar Estúdio. Daqui a pouquinho, depois do intervalo, tem mais. Volto já. 11-2 na Estúdio.
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0: Sim, de volta. Identificando a frequência. 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Estúdio, a número 1 do seu rádio. Seguimos nessa noite maravilhosa com mais um bloco de som no Deixa Rolar.
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0: número 1 do seu rádio, carimbando mais uma sequência de sucessos por aqui, Nando Berti na sua companhia, hein? Até meia-noite, vamos juntinhos assim, nesse modelo, só música, uma atrás da outra, sem intervalo. Depois do break, eu volto com muito mais. Aguenta aí! 99,1. 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
0: Opa, de volta! E agora pro bloco saideira do nosso Deixa Rolar. Aumenta o volume, bora curtir. Tem muita moda boa pra gente aproveitar nossa noite ainda. Você tá curtindo o som da número 1? A dona do primeiro lugar.
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0: Estúdio 1:36.
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0: Estúdio 3:37.
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0: Estúdio FM 4:41.
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0: Demais.

0: Assinado os convites? Cidadão Ken, além de gostar muito do Cidadão Ken, eu toco na minha rádio, na 91.7, na Sedução FM. Aqui a gente é muito, e aí é muito bem pedido, muito bem tocado as músicas, sabe? Não tão só no meu programa, mas em toda a programação da 91.7. Bem?
1: Valeu.
0: Tá, um abraço a vocês, um bom show.
1: Um abraço.
0: Vai ser. Valeu.
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2: 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Bom dia! Tá começando mais um Café Sertanejo no som da estúdio.
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2: Tá tudo preparado? Bom dia! Chegando, Fernando Berti, a partir de agora, te fazendo companhia aqui no Sonzão da Estúdio. Agora, 5 horas, 5 minutinhos, manhã chuvosa de sabadão aqui em Jaraguá do Sul. A temperatura nesse momento é de 14 graus no centro da cidade. Vamos juntinhos, até às 8, com as melhores modas sertanejas aqui na programação da Poderosa. Tem sorteio de brindes, tem música boa, tem a sua participação no 984027371, que já está liberado. Vamos começar nosso encontro com eles, Chitãozinho e Chororó. Aumenta o volume, bom dia!

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0: planeta. Estúdio a número 1 do seu rádio, Tião Carreiro, Pardinho, com Goiânia e Paranaense. Olha aí, ó, modão bom demais para começar bem o nosso sabadão, começar bem o nosso café sertanejo. Vamos! 5 horas 17 minutinhos. Alô, Lois, um abraço pra você, meu irmão Luiz, tá ligadinho, tá curtindo desde cedinho, né? Desde as 4 horas já tá de pé o homem. Firme e forte lá na Figueirinha. Um abraço pra você, irmão. Tudo de bom.
1: Bom dia, Fernando.
0: Bom dia.
1: Um abençoado final de semana para
0: Amém.
1: Todos nós, Rosane Dalma e família, 3 Rios do Norte. E amanhã é no Amizade,
0: Eita,
1: o Arrastapé.
0: Que maravilha. Um abraço pra você, dona Rosane, pro seu Fredolim, pra turma aí, viu? Obrigado pelo carinho da audiência. Também cedinho já acompanhando a gente, a Marlene. Um abraço, Marlene. Tudo de bom pra você, tá? 984027371, tá só começando, né, o nosso café sertanejo desse sabadão, você pode participar e hoje você concorre aí a brindes deliciosos, sempre tem gostosura no sábado de manhã pra gente sortear aqui pra você, né, os parceiros da Estúdio FM. Ó, valendo caipirinha, mais sobremesa de Nutella, que é uma delícia, do Brad Burger 383. Eu tenho também aqui aquela porção maravilhosa de frango com fritas, mais 2 chopps geladaços do Gaúcho Chopp Cozinha pra você, tá? Tem a pizza dog mexicana, é uma delícia, né? Um presente dos amigos da Pizza Dog aqui na programação do nosso Café Sertanejo desse sabadão, que volta já, depois do intervalo. É bem rapidinho, segura aí. Agora na estúdio 5:18.

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1: Opa! Já estamos de volta no Som da Estúdio, em 99,1 MHz. Manhã de sabadão, manhã chuvosa, preguiçosa aqui em Jaraguá do Sul. Vamos juntinhos, até as 8 da manhã com Café Sertanejo. Agora tem os homens Garganta de Ouro no Som da Estúdio, Milionário José Rico. E o clássico Estrada da Vida. Bom dia pra você.

0: estúdio, a número 1 do seu rádio, Trio Parada Dura e as Andorinhas, fechando mais uma sequência de sucessos, o nosso cafezão, café sertanejo, café mais gostoso, mais cheiroso da sua manhã de sábado, é aqui na Estúdio FM. Fernando Berti contigo por aqui até as 8 horas da manhã. Hoje, a partir das 8 horas, quem te faz companhia é a Suzaninha Andrade, deixando rolar logo mais, tá? Enquanto isso, a gente segue com o modão, a sua participação, sorteio de brindes, só coisa boa, né? Pra começar bem o fim de semana. 984027371, valendo caipirinha mais sobremesa de Nutella do Brad Burger 383, valendo frango com fritas mais dois chopp geladaços do Gaúcho Chopp Cozinha e também valendo uma pizza dog mexicana, que é uma delícia. Deixa eu mandar um abraço aqui pra Mari, lá em Schroeder. Bom sabadão pra nós, Mari, tudo de bom você. Obrigado pelo carinho da audiência, pela companhia. Vamos lá, tem áudio também por aqui pra gente ouvir.
1: Bom dia.
0: Opa.
1: Estúdio, sabadão começando, eu terminando meu expediente aqui agora,
0: indo aí sim, pra
1: abrir aquela latinha, né? Gelada. Ai. Um ótimo final de semana aí. Manda um brinde aí, André do Chico de Paula.
0: Valeu, André.
1: Valeu, galera.
0: Abraço pra você, aproveita o fim de semana, bom descanso, merecido, né? Tem que ter aquela gelada, com certeza. Oi, bom dia. Quem mandou bom dia pra mim? Deixa eu ver aqui. Cadê o nome? Digo, abraço. Tudo de bom. É nóis. Bom dia, Fernando. Toca pra nós o último julgamento pra toda a galera da rodagem, cozinha industrial e ouvintes. Toda a galera do pão também. Tá aí. Um abração pra turma aí, né? Vamos que vamos. Não podemos parar. A turma do Tapetão Preto também, pra cima, pra baixo. Obrigado pelo carinho da audiência. Deixa eu ver quem mandou o recado aqui. O Notlon, valeu Notlon, um abração pra você, pode deixar, vou encaixar o último julgamento pra gente curtir aqui, moda boa demais, né? Moda bonita demais. Vamos lá, de break, intervalo é bem rapidinho, na sequência eu volto com mais Café Sertanejo Estúdio, aguenta aí, não sai daí. 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A Poderosa. Agora na Estúdio 5:30. 30 anos parecem muito, não é? 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

0: Atitude, a número 1 do seu rádio. Aú, modão bom demais. Fechamos mais uma sequência de sucessos, mais uma sequência de modão do Café Sertanejo com Teodoro e Sampaio e o Vestido de Seda, essa clássica, né? Acho que hoje tô meio choroso demais aqui. Esses modão tão meio de arrastar o chifre no asfalto, tem que ver isso aí. Vou dar uma olhada aqui, uma analisada na programação mais pra frente, que eu fiz ontem essa programação. Eu tô achando que tá melancólica demais, tô exagerando. Alô Gilmar, um abração pra você, meu irmão, como é que você tá? Bom? Já tá na rodagem?
1: Bom dia, Fernando, meu
0: Opa.
1: Irmão. Opa! Gilmar Schroeder, tô curtindo o Café Sertanejo. Um abraço, um bom fim de semana.
0: Valeu, irmão.
1: E gostaria de participar dos sorteios aí.
0: Claro, beleza? Pô. Tudo de bom pra você?
1: Vamos que vamos aí.
0: Já tá na estrada já, o Gilmar. Abração. Deixa eu mandar um abraço também pro o Luiz Fortes. Alô, Luiz. Abraço pra você. Tamo junto. É nóis. O Irineu também tá por aqui, participando, desejando um ótimo dia. Obrigado, Irineu. Você também, um abraço. O André da Figueira. Bom dia, Fernando. Berti, manda aí um abraço pra galera da Usinagem da MEI, aqui na Barra, na escuta da Estúdio FM, é número 1. Paulo, Robinho, Jonathan, André. É o André da Veiga, né? Pessoal aí da Barra. Tá no sorteio, André. Uma opção pra você e pra turma toda aí, né? Turma que tá trabalhando, que tá na lida cedinho. É nóis. Não tem jeito, não tem pra onde correr, né? Excelente sábado pra vocês aí, viu? Obrigado pelo carinho da audiência. Valendo pra você, caipirinha, mais sobremesa de Nutella do Brad Burger 383. 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Eu volto já, é rapidinho. Hora certa na Estúdio 5:44. Bom dia.
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0: Sim, já estamos de volta no Som da Estúdio. Seguimos com Café Sertanejo até as 8 horas da manhã. As melhores modas sertanejas de todos os tempos passando por aqui na programação da Poderosa. Olha os homens de novo aí, ó. Milionário José Rico. E o último julgamento na Estúdio. Bom dia.

0: Estúdio, a número 1 do seu rádio, trio Parada Dura e o telefone mudo. Aú, modão bom demais, 5h56. Vamos lá pro zap, tá cheio de bolotinha verde aqui, deixa eu mandar um abração pra Nanda. A Nanda que tá se preparando pra Rico Run, é isso aí, né? Tem treinão hoje, Nanda? A turma vai dar uma corridinha hoje pra aquecer pra amanhã, não? Conta pra nós aí, um abraço pra você, obrigado pelo carinho da audiência. Tá cedinho ligadinha já, né?
1: Bom dia, Fernando.
0: Opa!
1: Bora animais de sábado.
0: Bora!
1: Toca aí uma do Leonardo. Abraços, Emerson.
0: Valeu, Emerson. Deixa pra nós. Vou carcar um Leonardo já pra nós curtir de novo por aqui, tá bom? Nada de treinão hoje, então tá bom, né? É descansar. Descansar pra amanhã. Pro grande dia. Rico Run 2026. Eita! Ah, é hoje? É hoje, Nanda? Ah, já tô fazendo confusão aqui, né? Já tô querendo postergar a corrida pra turma aí amanhã. Não, é hoje, tá todo mundo nos preparativos cedinho já, né? Olha aí, maravilha, vai ser um espetáculo. E a Estúdio FM é a rádio oficial desse grande evento aí, né? Sucesso pra turma lá, uma boa corrida pra todo mundo. O Leomar também já tá por aqui, fala, Leomar.
2: Bom dia, bom
0: Opa.
2: Dia, meu amigo.
0: Tudo bom?
2: Fernando, tudo bem? Leomar da Figueira aqui. Bora tomar um gajestado, sabe? Aí, ó. Acabei de acordar aí, tomar um cafezão e fui dar uma pedalada aí, né? Via verde. Você tem que ajudar. Valeu, amigão. Tamo na escuta. Valeu, tchau.
0: Valeu, Leomar. Um abraço pra você. Oi, bom dia, estúdio. Aqui é o Ivo do Rio Molha. Participar do sorteio aí, claro, amigão. Tá participando sim. 984027371. Você manda seu recadinho aqui e concorre aos nossos brindes hoje do Café Sertanejo. Até 8 horas da manhã eu tô por aqui, né? Nando Berti contigo e as melhores modas sertanejas, ó. Tá valendo caipirinha mais sobremesa de Nutella do Brad Burger 383. Tem frango com fritas, mais dois chopes geladaços lá do Gaúcho Chopp Cozinha. E tem também a pizza dog mexicana, que é uma delícia, né?
3: Ô, Fernando, pessoal, bom dia pra nós todos aí.
0: Amém.
3: Boa semana pra você, pra toda a equipe da rádio.
0: Valeu, Tonho.
3: Aí hoje, nesse sábado aí, todos os seus ouvintes que estão nas suas lidas aí, ouvindo seu programa desde cedo aí.
0: Obrigado.
3: Pessoal das obras aí que tá na lida também.
0: Abraço, né?
3: Fernando, toca pra nós hoje aí, se possível, no teu horário ainda, meu amigo. O César e Paulinho.
0: Boa.
3: Duas vezes você. Valeu, um abraço. Antônio Figueira, tamo junto aí. Bom final de semana pra nós todos aí.
0: Valeu, Tonho. Bom final de semana pra você também. Obrigado pelo carinho da audiência e pela companhia aí. Pode deixar que eu vou carcar um César e Paulinho pra nós curtir aí. 984027371. Depois do intervalo eu volto com mais aqui no Café Sertanejo Estúdio. 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Agora na estúdio 5h59. Bom dia. 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Metal Marciano contrata serralheiro, soldador de estrutura e montador de estrutura. 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Seguimos por aqui no Som da Estúdio, Fernando Berti contigo até as 8 horas da manhã, no café mais gostoso, mais cheiroso do seu dia. É o Café Sertanejo Estúdio. Agora tem César e Paulinho aqui. Essa o Tonho pediu, vamos ouvir. Duas vezes você. Bom dia.

0: rádio, a número um do seu rádio, Zezé e Luciano. Eita, modão doído, é o amor. Classicaço essa, hein? Clássico sertanejo que passa por aqui na programação. 6:11. Bom dia pra você que tá chegando agora, ligou o radinho, né? Parou aqui no Café Sertanejo, então fica aí comigo, né? Fernando Berti, até as 8 horas da manhã, te fazendo companhia, tocando só as boas. Te mandar um abraço pro Miruca, o Miruca tá lá, nos preparativos da feijoada, né, Miruca? Um abração pra você aí, pra turma aí, diz que o boi adora uma feijoada, vai passar por lá daqui a pouco o boi, né? Qualquer coisa já deixa uma paga lá, tá, boi? Depois eu vou dar uma escapadinha lá no Miruca lá. Tudo de bom. Deixa eu mandar um abraço também aqui, ó. O Paraguai. Alô, Paraguai. Como é que você tá, irmão? Lá do Bar do Paraná de Xereda. Eita. Tá aí o homem, né? Apareceu. Um abração pra você, pro pai, o Valdinei, pra turma lá toda, tá? Obrigado aí pelo carinho da audiência. Tudo de bom. É nóis. Faz tempo que não via o homem aí. Acabei de ver a foto aqui do rapazinho. Tá grande. Tá velho. Conheci quando era novinho. Olha lá, ó. Quem também tá por aqui, participando, mandando seu alô, seu recadinho, é o Ademir Laube. Abraço, Ademir, tudo de bom pra você. Tem também aqui o abraço do nosso amigo Notlon. Valeu, Notlon, tudo de bom. Robinho, Rio da Luz, também participando aqui. É, tá escutando lá, tá lá na Meitec. Os homens estão trabalhando cedo e acompanhando a programação da estúdio. Obrigado pelo carinho da audiência.
1: Fernandão,
0: opa,
1: bom dia.
0: Bom dia.
1: Toca pra nós aí, Teodoro Sampaio, Pitoco.
0: Eita, aí é modão, hein? Aí é modão bom. Vamos carcar também, vamos programar aqui. Bom dia, Berti. Manda um abraço aqui pro pessoal da Quiplaca. Estamos na lida. Ó, a turma da Quiplaca já tão cedinho também lá, né? Lá em Guaramirim. A turma lá na lida já cedo, na madrugada de sabadão. Forte abraço para vocês. Um excelente fim de semana aí.
2: Bom dia, bom dia.
0: Oi, bom
2: Fernando.
0: Dia.
2: Ótimo final de semana para você, para sua
0: Obrigado,
2: família.
0: Obrigado, você também.
2: Manda um abraço lá pro seu Zé, pra dona Simone.
0: Alô, seu Zé.
2: Pra minha amiga Loreci, que mora em Curitiba, escutando você pelo aplicativo.
0: Olha aí, obrigado.
2: A todos os meus amigos aí de Jaraguá do Sul. E aqui um abraço aqui da Maria, aqui de Corupá.
0: Valeu, Maria.
2: Abraço.
0: Obrigado, querida. Um abração pra turma aí de Corupá, tá? Tudo de bom pra vocês. Um excelente fim de semana pra família toda, viu? Bom dia, Fernando. Aqui é o Roberto de Curupá. Coloca no sorteio aí. Toca Lourenço e Lorival, a velha porteira. Eita. Mas ó, os ouvintes do Café Sertanejo aqui tem um bom gosto musical que eu vou te contar, hein? Que maravilha. 984027371. 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Depois do intervalo eu volto com a sua participação e mais modão por aqui. Agora na estúdio 6:14, bom dia. 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Vamos de modão por aqui no som da estúdio? Tá chegando Gilberto e Gilmar e a capa de revista. Essa quem pediu foi o Miruca. Tá lá preparando a feijoada, né, Miruca? Um abraço pra você.

0: gruda. Estúdio número 1 do seu rádio, 6:30, 6:30, vai. É isso aí. Fechamos mais um bloco de som no nosso Café Sertanejo desse sabadão com o Rick Renner e a Moleca. Boa demais a moda, pra cima, né? Do jeitão que tem que ser. Vamos lá, vamos pras águas da galera. Vamos ouvir o povo que tá no zap participando. 984027371.
1: Bom dia, Fernando Berto.
0: Oi, bom
1: seu
0: dia.
1: Amigo Vinícius.
0: Ô, Vinícius.
1: Escuta, indo trabalhar, vem mais uma semana. Um abraço aí, tocando só música caprichada pra nós. Eu quero participar do sorteio, valeu? Um abraço, amigo Benício.
0: Valeu, Benício, abração pra você, tudo de bom. Obrigado pelo carinho da audiência. Um excelente sábado aí de trabalho pra você também, tá? A Alessandra também por aqui, desejando um bom dia, forte abraço, tudo de bom. Quem mais?
2: Bom dia.
0: Opa.
2: Bom dia, Fernando, tudo certo?
0: Rica.
2: Tudo bom? Aqui é o Ricardo da Figueira, sempre na sintonia da melhor rádio do mundo.
0: Obrigado, irmão.
2: Fazer o quê? Estamos organizados financeiramente, trabalhando e curtindo a melhor. Se possível, me coloca aí no sorteio aí.
0: Claro.
2: E se conseguir tocar aí, Pedro Bento e Zé Estrada, Seresteiro da Lua.
0: Opa!
2: Valeu, meu bom. Ótimo sábado a todos. Abraço.
0: Abraço, Ricardo. Tudo de bom pra você. Obrigado pelo carinho da audiência aí, pela companhia. Tamo junto. É nóis. Fernando, tá pronto?

Bom, tá? Grandão, bonitão, com tempero de queijo, recheado com mussarela, carne bovina, é uma delícia. Tá valendo pra você. Participa aí, 984027371. Depois do break, intervalo que é rapidinho, eu volto com mais Café Sertanejo. Sai daí! Agora na estúdio 6h32, bom dia! 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E nós seguimos por aqui, no Sonzão da Estúdio. 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É o nosso Café Sertanejo. Fernando Berti contigo até as 8 da manhã. Bora! Agora tem o Leonardo cantando pra gente. Pense em mim ao vivo. Aí é modão. Bom dia pra você.

0: Pitoco fungou, a casa caiu. É mais um caso que acontece no Brasil.
1: Estúdio número 1 do seu rádio, Teodoro Sampaio Pitoco. Eita, vagão bom demais. 6h44 na programação de estúdio. Deixa eu dar uma passadinha aqui no nosso zap. Lembrando você, que você manda o seu recadinho no 984027371. Concorre hoje a caipirinha mais sobremesa de Nutella do Brad Burger 383. Tem também a porção de frangos com fritas deliciosa lá do Gaúcho Chopp Cozinha. Mais dois chopps, tá? Geladaços. Tem pizza dog mexicana. Só apresentar subão. Só guloseima para você que participa. 984027371.
2: Bom dia.
1: Opa!
2: Um abração no final de semana para você.
1: Amém.
2: Dá um abraço na dona Maria, no seu Zeca.
1: Abraço.
2: Simone, e um ótimo dia para nós. A tua programação é muito bonita.
1: Obrigado.
2: E vamos que vamos, tamo junto.
1: Tamo junto, Loreci. Um abraço para você, querida. Tudo de bom. É nóis. Vamos lá, né? Sabadão. Sabadão tem que começar bem com modão. Eita. Quem mais tá aqui? Deixa eu ver. Cadê o nome? Emerson. Abraço, Emerson, pra você. Obrigado pelo carinho da audiência. Tamo junto.
3: Vai ser bom, sabadão.
4: Bom dia, Fernando.
1: Bom dia.
4: Aqui é o Ney, motorista aplicativo.
1: Ô, Ney.
4: Sabadão.
1: Vamos.
4: Corre aqui.
1: Pra cima, né?
4: Um ótimo abençoado dia aí. Toca aí. Gritos de Liberdade, Grupo Rodeio, por
1: Eita.
4: Favor. Valeu. Abraço.
1: Um abraço, irmão. Tudo de bom pra você. Deixa eu mandar um abraço também pro meu amigo Alex, lá do Feliciano, do Mercado Feliciano, lá de Schroeder. Tudo de bom pra turma, lá pra equipe toda, viu? Obrigado pela parceria de sempre aí. Quem mais?
5: Fala, Fernando.
1: Opa.
5: Botamos 5 horas da manhã.
1: Botou,
5: na brasa aí já.
1: Ah, mas aí sim,
5: meio
1: né?
5: Meio dia, vamos servir. Vamos trabalhar até meio-dia e uns dois e fico cuidando da costela.
1: Que beleza.
5: Aniversário do amigo aqui da empresa.
1: Boa.
5: Depois uns 50 litros de chopp. Valeu, um abraço.
1: Ai, tem que ter,
5: velho. Se conseguir, toca aquela música do Teodoro Sampaio aí, que a gurizada tá na espreita aqui. Valeu, abraço.
1: Tem que segurar as pontas, né? Eu só posso depois das 8 aqui. Depois das 8 eu vou carimbar uma também, vou estampar uma. Eita, que beleza. Aproveita a festa aí, viu, turma? Tudo de bom pra vocês. Vamos lá? 984027371. Depois do intervalo, eu tô de volta com a sua participação e com o modão bam aqui na programação da Estúdio. Volto já, é rapidinho. 99,1. Agora na estúdio 6h47, bom dia. 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De volta por aqui no Som da Estúdio. Fernando Berti contigo até as 8 no Café Sertanejo de Sabadão. Bora! Agora tem modão de Bruno e Marrone pra gente curtir aqui na programação da Estúdio. Aumenta o volume, já pode.

0: Obrigado, Zé.
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0: dia número 1 do seu rádio. Rio Negro e Solimões. Bate o pé, boa. 7 horas, 1 minutinho, 7:01, manhã de sabadão. Fernando Berti contigo por aqui. Temos mais uma hora de café sertanejo, né? Até às 8 eu te faço companhia. Depois a nossa queridona Suzana Andrade é quem comanda o som por aqui, é quem vai estar no comando da nave deixando rolar contigo nessa manhã de sábado, viu? Valendo caipirinha, mais sobremesa de Nutella do Bread Burger 383. Tem também aqui, ó, frango com fritas, a porção. Mais dois chopps geladaços do Gaúcho Chopp Cozinha e também pizza dog mexicana. É um combo de gostosuras, né? Para você que participa, para você que manda o seu alô, o seu recado, seu abraço aqui no nosso WhatsApp 98402-7371. A Rose, bairro Água Verde, tá ligadinha aqui. Oi, Rose, um ótimo dia para você. Obrigado pelo carinho da audiência.
1: Bom dia, Fernando.
0: Oi,
1: Beto.
0: Bom dia.
1: Um ótimo dia para ti. Também quero
0: você também, obrigado.
1: Creme aí gostoso, com melança.
0: Boa
1: aí.
0: Sorte.
1: Beijo, é Maria Aparecida do Amizade.
0: Beijo, Maria, tudo de bom pra você. Obrigado aí pela companhia, pela audiência. Oi, bom dia, rumo a Guaramirim, trabalhar, me coloca no sorteio aí, a Miriam, valeu Miriam, tudo de bom pra você, tá participando sim, boa sorte, tá? Quem mais? Bom dia, aqui é Ezequiel de Guaramirim, ótimo fim de semana, começamos agora, correria no Uber. Tá bom, vai lá, vai pra cima, Ezequiel, tudo de bom pra você aí, obrigado pela carona, tá? Deixa eu mandar um abraço também aqui pro meu amigão, é ele que tá ligadinho comigo, é o JJ, já tá cedinho, né? Cedinho com o radinho ligado, curtindo a programação. Não sei que caminho que ele tá fazendo, né? É, com o Nivus dele. Ele tem um Nivus bonitão, cara. Tá indo pra algum lugar aí. Abraço, Júnior, tudo de bom você também. 98402-7371. Depois do break eu volto com mais participações e mais modão aqui na programação estúdio do nosso Café Sertanejo. Agora na estúdio 73. 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Já estamos de volta por aqui no Som da Estúdio, identificando a frequência ZYD 741, 99,1 MHz. Estúdio FM de Jaraguá do Sul, Santa Catarina, a número 1 do seu rádio. Bora de modão! Chitãozinho e Chororó e o fio de cabelo na estúdio. Bom dia pra você!

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2: Luciano, fala, Zezé.
3: Rapaz, hoje eu tô afim de ferver num som, viu?
2: Eu também tô nessa, Zezé.
3: Mas só nós dois?
2: Não, Luciano.
3: Tá aqui comigo hoje a galera Felicidade, rapaz.
2: Tá todo mundo aqui?
3: Tá todo

0: 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É a galera Felicidade, Zezé e Luciano na programação, carimbando mais uma sequência de sucessos, mais uma sequência de modão do bom aqui no nosso Café Sertanejo desse sabadão, dia 23. Fernando Berto contigo por aqui. Vamos até às 8, daqui um pouquinho, a partir das 8 horas, Suzana Andrade é quem deixa rolar por aqui. Enquanto isso, tem muita moda boa pra gente curtir ainda e, claro, a sua participação, que vale brindes, no 98402-7371. 98402-7371, valendo caipirinha, mais sobremesa de Nutella do Brad Burger 383. Tem também o frango com fritas, mais dois chopps do Gaúcho Chopp Cozinha. E tem também a pizza dog mexicana, que é uma delícia. Participa aí comigo. Deixa eu ver quem tá aqui no zap. Tá cheio de bolinha verde.
1: Bom dia,
0: meu. Oi, bom
1: amigo
0: dia.
1: Fernando Berti.
0: Opa.
1: Aqui é o Vanderlei dos Santos.
0: Ô, Vanderlei.
1: Rotifa Martins.
0: Como é que você tá?
1: Quero participar do sorteio.
0: Bom? Bom ou não? Um abraço pra você, Vanderlei. Tudo de bom, tá participando, tá? Tamo junto, é nóis. Oi, bom dia. Meu nome é Leandro. Eu estou escutando a melhora aqui de Portugal. Toca aí qualquer uma do Lourenço e Lorival. Um abraço. Ô, Leandro, um abraço pra você, irmão. Obrigado. Obrigado pela audiência através da internet, né? Ouvindo a gente em Portugal. Olha aí que maravilha. Tudo de bom pra você aí, viu? Quem mais? Deixa eu escutar aqui mais um áudio aqui.
2: Bom dia, Fernando.
0: Oi.
2: Vamos que vamos, dele que dele.
0: Vamos.
2: Toca aí pra nós, velho casarão. O que liga hoje é São Bento do Sul, suar um pouco lá pra cima. Valeu, um abraço e tudo de bom.
0: Valeu, MacGyver, um abraço pra você. Lá é fresquinho, né? Aqui tá 12 graus. Lá deve estar o quê lá em São Bento? É, por aí, né? 9, 10, fresquinho, é bom. Vai lá, um abraço pra você, MacGyver, tudo de bom. Obrigado pela audiência. Meu amigo Lori, Sul Brasil Rolamentos, a turma lá também, ligadinha com a gente aqui, forte abraço. Obrigado pelo carinho da audiência, tamo junto, é nóis.
3: Bom dia, bom dia.
0: Bom dia.
3: Um ótimo sábado, um bom final de semana.
0: Valeu, seu João.
3: Bom pra você. Beleza?
0: Beleza.
3: Seu João do Coice, da Vila Lalau.
0: É o João do Coice. Beleza. Eita, tudo de bom, seu João. Obrigado pela audiência de sempre aí, pela parceria. Quarta hora eu passo aí de volta pra tomar mais uma, né? Abração pra você. 98402-7371. Daqui um pouquinho, depois do intervalo, eu tô de volta com mais. Agora na Estúdio 7 e 19, bom dia.
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0: Opa, estamos de volta no Som da Estúdio em 99,1 MHz. Seguimos por aqui. com Café Sertanejo, até às 8, bora lá. Tem mais modão pra gente curtir ainda. Marcos Ibelucci no estúdio.

0: Café Sertanejo desse sabadão.
1: Bom dia, Fernando. Oi. Tudo bem?
0: Bom dia.
1: Aqui é Carmelice do Tipo Martins.
0: Carmelice.
1: Me coloca aí nesse sorteio, tá bom?
0: Tá bom.
1: Pra mim curtir o sabadão com um brinde da Estúdio FM, melhor do meu rádio.
0: Obrigado.
1: Beijo grande, que
0: beijo.
1: Você tenha um sábado maravilhoso.
0: Você também, querida. Tudo de bom, viu? Boa sorte. Tá participando, sim, aqui dos nossos sorteios. Alô, Mário. Mário também. É frio, chuva, né, Mário? Eita, que maravilha. Tá participando do nosso sorteio também, amigão. Forte abraço. Bom dia. Hoje é um dia bom para fazer uma visita pro seu João do Coice, segundo o nosso amigo Lori. É verdade, Lori. Hoje tá bom, né, para sentar lá e destampar alguma, né? Um abraço para você, tudo de bom pra turma aí na Vila Lalau. 984027371, valendo caipirinha mais sobremesa de Nutella do Brad Burger 383. Tem também frango com fritas, mais dois chopps do Gaúcho Chopp Cozinha e também tem pizza dog mexicana. Depois do intervalo eu volto com mais, com muito mais modão aqui na programação da Estúdio. 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
7: Opa! De volta no Som da Estúdio para mais uma sequência de modão no nosso Café Sertanejo desse sabadão, dia 23. Nando Bert contigo. Vamos lá. Daqui um pouquinho, Suzaninha Andrade comanda o som, comando Deixa Rolar aqui na Poderosa. Enquanto isso, a gente segue com moda boa. Agora Henrique e Juliano na estúdio. Cuida bem dela.

0: Sexto dia número 1 do seu rádio, Gustavo Lima e você, o embaixador. Gustavo Lima. Balada. Fechamos mais uma sequência de som por aqui no nosso Café Sertanejo desse sabadão. Vamos lá pro zap? As bolinhas verdes na tela aqui, precisa atender todo mundo. Quero atender todo mundo hoje.
1: Bom dia, Fernando.
0: Opa!
1: Me coloca no sorteio aí. Toca uma música do Rico Rei Paraná, Canarinho Prisioneiro.
0: Ah, isso é boa demais.
1: Um abraço a todos, um feliz sábado pra vocês aí, tá bom?
0: Valeu, Tadeu, um abraço pra você, irmão. Tudo de bom, não dá mais tempo de encaixar as modas aqui, mas deixa pro sabadão. Sabadão que vem a gente coloca aí, tá? E curte junto o Canarinho Prisioneiro, boa. Bom dia, Fernando. Acompanhando a programação desde as 5 horas. Manda um prêmio pra mim aí, vai, a Vera, do Jaraguá Esquerdo. Ótimo sabadão pra todos. Valeu, Vera. Você também, tá? Tudo de bom. Tá participando sim. Boa sorte. Quem mais? Oi, bom dia, Fernando. Laércio do Centro. Abençoado fim de semana pra todos. Abraço. Valeu, Laércio. Abração pra você, irmão. Tudo de bom. É nóis. Bom dia, Fernando. Aqui é a Márcia do Rio Cerro. Eu quero participar do sorteio aí. Tá participando, Márcia. Boa sorte. Tudo de bom.
2: Fala, Fernando. Bom dia. Opa. Bom dia. Só pra agradecer o presente do Dog do Xuxa. É. Ontem mesmo comi uma vontade.
0: Ah, que beleza.
2: Foi muito top lá.
0: As boa.
2: Música, o ambiente. Show de bola.
0: Ó, legal.
2: Obrigado, irmão. Aí. E bom
0: tamo
2: fim
0: junto.
2: De... E um abraço pra Piazza Antina Trap. Alô, seus VGT. Bora que bora. Forte abraço, seu Fagundes.
0: Valeu, Fagundes. Um abraço pra você, irmão. Tudo de bom. Aproveitou, então, ontem, né? A reinauguração do Super Dog do Xuxa da Barra. Foi sucesso. Mais famoso, estourado.
3: Bom dia,
0: oi,
3: Fernando.
0: Oi, bom
3: Ivonete.
0: Dia.
3: Oi, Ivonete. Um bom sábado a todos. Me bota nesse sorteio.
0: Valeu. Bom sabadão você também. Tá participando sim. 984027371. Daqui um pouquinho. É, no próximo bloco é o bloco saideira. Aí eu já vou trazer o resultado do sorteio. Vamos ver quem vai faturar esse combo aí de gostosuras. Pizza dog mexicana, caipirinha, mais sobremesa de Nutella, Brad Burger 383, porção de frango com fritas, mais dois chopp do Gaúcho Chopp Cozinha. Eita! Ó, vai ser aquele sabadão assim, só alegria, né? Volto já! Na Estúdio 7h49.
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0: Sim, estamos de volta. E agora para o bloco saideira do nosso Café Sertanejo desse sabadão, dia 23 de maio. Vamos lá, com tudo. Daqui um pouquinho, Suzaninha Andrade, comando Deixa Rolar. Enquanto isso, vamos para as últimas, as minhas saideiras por aqui no Café Sertanejo deste sabadão. Segura! Marília Mendonça na estúdio.

0: 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Aí, ó, Jorge Mateus, carimbando, né? Fechando o nosso café sertanejo desse sabadão. Ficaram alguns recados pra trás aqui, peraí, deixa eu largar uns áudios aqui. Não faz mal se atrasar um pouco.
1: Fala, Fernando, bom dia, bom dia.
0: Bom dia.
1: Jonathan aqui, o vigilante da Trap.
0: Oi, Jonathan.
1: Um recadinho ali pro Fagundes, esse lazarento. Fica mandando fotinho aí, tomando chope ontem, só pra fazer inveja. Trabalhar que é bom nada, né, ô?
0: Abraço, Jonathan. Aí, ó, Fagundes, ó, tão pegando teu pé, cara.
2: Salve, salve, meu amigo Fernando.
0: Opa.
2: Berti, o Fernandão do Arrocha, como é que você tá, meu amigo?
0: Fernandão.
2: Ótimo
0: estar
2: pra você, aproveita aí a teu bom humor, a tua áurea positiva aí de bulha pra nós, o doutor e a empregada com o trio Parada Dura. Um abraço, é o Célio.
0: Valeu, Célio, não dá mais tempo, Célio. Um abraço pra você, irmão, tudo de bom. Deixa eu mandar um abraço aqui pro Evaldo Diel, pra Lourdes, estão indo lá visitar o Jean Michelouzi. Leva um abraço meu lá pra ele, tá, Evaldo? Tudo de bom pra você. Ó, quem faturou aqui o combo de gostosuras, de cumilança, de delícias, foi a Miriam. Alô, Miriam, final do telefone 7874. Aê, vai ficar felizona da vida, né? Com os presentaços aqui da Estúdio, tá bom? Excelente fim de semana aí pra você. Vamos lá? Vou deixar a minha última aqui. Na sequência, a Suzaninha, então, assume o comando da nave, deixando rolar. Eu volto amanhã, bem cedinho. Não? Ah, eu tenho que trabalhar hoje à noite. Tem que fazer o Estúdio Mix hoje à noite. Então tá bom. 8 da noite eu tô por aqui de volta. Um beijo do Bert pra você e até lá. Tchau, tchau.
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1: É o Michel Teló, saideira dele, Fernando Berti, que partiu comprar o álbum da Copa pra sua Maria, né? É. Maria vai ficar feliz na vida. A Maria do Fernando Berti, né? Que também é Maria, né? E da Débora. Ei, coisa boa. Gente, tô chegando. Vamos faturar aí na sequência. Tô chegando aí pra passar uma manhã bem gostosa com você. Na Estúdio 8 e 2 agora.
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1: Ô, produção, tá tudo pronto? Yes! Cafézinho já foi passado aqui, Fernando Berti. É, aquele cafezinho passado é bom demais, né? Sabadão, bora começar o nosso Deixa Rolar.
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1: Sabadão, gente, o tempo tá assim, ó, né? Meio borocochô, nubladinho, 13 graus é a temperatura, outono brasileiro. Bom dia, Jaraguá do Sul, bom dia, região. Se acompanha aí o Café Sertanejo com o nosso querido Fernando Berti. E a partir de agora, eu, Suzana Andrade, tô chegando pra ficar com você. Tem música boa no nosso Deixa Rolar. Tem dica de economia. Tem um montão de presente que daqui a pouco eu vou contar pra você, tá bom? Já tá valendo a sua participação ali no WhatsApp da Estúdio 98402-7371. Você que nos leva de carona, obrigada, viu? Um beijo bem carinhoso. Su, já tô na lida, tô aqui trabalhando, ouvindo a estúdio. Toca aqui, ó. Tamo junto nessa, viu? Você tá de folga hoje? Ai, que coisa boa. Aproveite, né? Pra fazer o que agrada o seu coração, pra estar junto de quem você ama, né? Pra aproveitar bastante esse sabadão. Começamos assim, ó. Menos é mais. Simone Mendes, equilíbrio.

0: Joãozinho e Israel Rodolfo com ela, Ana Castela, passando aqui no nosso Deixa Rolar deste sabadão. Oi, bom dia, sua. Oi, Cris Laine, ali do bairro Estrada Nova. Um beijo, bom dia pra você. Quem mais?
1: Bom dia, Su.
0: Oi, bom dia.
1: Ilza. Lindo sábado pra você. Tamo na luta, né?
0: Tá linda. Só nascemos lindas, maravilhosas, né, Ilza? Cheias de boletos e de sonhos pra gente realizar. Su, manda um beijo pra gente aqui, a Thaís, a Bruna e a Emily, trabalhando desde cedinho também na lida, essas maravilhosas. Um beijo, bom trabalho, né? Um ótimo sabadão, é isso aí. Do céu, é o que eu sempre digo pra minha Maria, do céu cai chuva. O restante, é trabalhado, é suado. Vamos dali. Na estúdio 8 e 18.
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0: 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É manhã de sabadão que tá assim, ó, meio borocochô, né? O tempo tá estável, encoberto, mas dentro de você. Ouvinte, estúdio FM, tem um sol lindo, brilhando, iluminando a vida das pessoas à sua volta, eu tenho certeza disso. Um ótimo sabadão. Aqui, ó, gente. A número do seu rádio, Jorge Mateus.

Felipe Araújo com Luan Pereira, fazendo aquele som bom demais da conta na nossa manhã de sabadão aqui nas ondas da poderosa Rádio Estúdio FM. 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Deixa eu ver quem tá passando no WhatsApp.

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6: É manhã de sabadão, hoje 25 de maio. Bom dia. Eu, Suzana Andrade, fico com você até o meio-dia. Tem música boa pra gente cantar, se emocionar aqui nas ondas da Estúdio FM. Vai ter prêmio, Su? Claro que vai ter prêmios pra você. 8:37, bom dia.
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0: do coraçãozinho, Marília Tavares. Palavras de perdão aqui na Estúdio FM há 36 anos. A número um do seu rádio. Bom dia, bom dia. Graças a você, né? É você que tá aí do outro lado. Razão do nosso sorriso, da minha felicidade, viu? É saber que você tá aí. Deixa eu ver aqui. Oi, Emerson. O Emerson lembrando a sua aqui. Isso tá louquendo, né? Eu falei dia 25. Sua hoje é 23, muito bem. Então tá bom, então estou retificando aqui, tá bom? Errei. Hoje é dia 23, dona Suzana. Calma, aguenta aí, né? Calma, Calabresa. Ó, gente, 23, tá bom? De maio. Eu já tô lá na segunda-feira, que é isso. Calma, final de semana tá aí, aproveitar. É, a Mari tá passando por aqui. Deixa eu ver o que a Mari mandou.
1: Bom dia, Su.
0: Oi,
1: bom dia. Maravilhoso sábado pra nós todos. Um beijão, tá?
0: Obrigada, meu amor. Um beijo pra você também. O Antônio. Oi, Su. Vai um chimarrãozinho. Ó, tá curtindo a programação da Estúdio. Mandou foto do radinho ali. É o Antônio, do bairro Caixa d'Água, em Guaramirim. Que delícia nesse friozinho. Um chimarrãozinho. Um chimarrão. Um pinhão. Ai, que coisa boa, né? É a parte boa do friozinho. Oi, Su. É, oi, Lourdes. Um abraço pra você. É, deixa eu ver aqui. Quem mais? A Onália. Onália querida. É... Ah, é verdade, dona Nanda. Hoje, dia 23, é dia de correr. Mas se é tarde a corrida, né, Nanda? É, pelo que eu sei ali, é, o pessoal do estúdio vai estar lá à tarde, viu? Muito bem. Dia de correr. É aquele convite pra quem gosta, né? É. 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
0: Bora passear que tem dica de economia. Juninho, Mário Júnior é com você, Mário.
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0: Sábado, e eu tô aqui de boa, Suzana Andrade junto com você, que nos acompanha em casa, no trabalho. Aliás, pessoal do nosso comércio, bom trabalho, boas vendas pra vocês aí, viu? Obrigada pelo carinho, pela audiência. Você tá em casa, já tomou aquele cafezinho bem gostoso, é? É riqueza nessa vida, né? Um cafezinho com calma. 8h56, Matheus e Cauã, Jorge e Matheus aqui no estúdio.

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1: Eu acho que você tem que mandar aquela mensagem. Mas manda o que tá no seu coração.
2: Porque se fosse eu falaria mais ou menos assim.
3: Ei, boa noite. Antes de te bloquear, eu só vim te dizer que a partir de hoje pode tocar o terror, fazer o que quiser fazer. 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Sinto mais nada.
1: Não, apaga.

0: Felipe Anacás, da sua boca mente, o que a minha boca não vai mentir, são sobre os prêmios que a gente vai sortear pra você nessa manhã. Podemos começar a falar aqui? Então vamos lá. Tem comilança, que a gente ama, fim de semana pode, né, meus amores? Ó, tem combo do Xuxa, Super Dog do Xuxa, aliás, teve festa ontem, né, comemoração, reinauguração, a galera da estúdio tava por lá, Mário Júnior, esquece, tá estourado. Ó, Super Dog do Xuxa, são dois, ai que delícia, dois dogs cheddar, mais duas garrafas de Coca-Cola KS, que delícia. Tem esse aqui, isso. Tem uma French pizza. Eu vou sortear tudo pra uma única pessoa, viu, gente? Pra aquele prêmio assim, ó. Isso. Rechonchudo, gostoso, né? Que o buchinho vai ficar cheio, vai ficar feliz. Tem um Classic Burger, Bread Burger Delivery. Ou seja, você vai receber o Bread aí na sua casa. Um Classic Burger delicioso pra você também. Que vai interagir ali, ó, no WhatsApp da estúdio. Vocês sabem que eu amo áudio. Isso, grava aí sua mensagem, conta pra gente como é que tá teu sabadão, tá em casa, tá na lida, está nos levando de carona, tá em Jaraguá do Sul, tá nas cidades vizinhas. Olha só, Fernando Berti mandou mensagem. Meu Deus do céu, Berti, que medo. Será que coloco?
1: Alô, Suzana Andrade! Aqui é o Xuxa! Obrigado por falar de mim! O Neymar do Hot Dog! É nóis! Estourado, mais famoso!
0: Ah, meu Deus do céu! Esse Xuxa é sensacional! Um abraço, Xuxa! Ó, Super Dog do Xuxa. São dois dogs cheddar, assim, ó, pro buchinho ficar cheio, pra ficar feliz da vida, viu? Teve reinauguração ontem, uma festa bem linda, né? Um abraço pra você, viu, Xuxa? Nosso amigo, nosso parceiro aqui da Rádio Estúdio FM. A Ivonete também tá passando por aqui.
2: Bom dia, Ivonete de São Luís.
0: Oi, Ivonete.
2: Um ótimo sábado a todos. Quero comilança. Beijo.
0: Beijo. Aliás, esse áudio aqui, ele veio no WhatsApp do Fernando Berti. Ô, Fernando Berti, você já foi comprar o álbum de figurinhas aí pra sua filha, Fernando? Meu Deus do céu, onde é que você parou, Fernando? Você foi... É que você parou, se perdeu, Fernando Berti. Ai, meu Deus do céu. Oi, Gilberto, um abraço pra você, ele do bairro Estrada Nova. O Gruber também tá passando por aqui. O que a Jaque mandou? Peraí, deixa eu colocar o áudio dela.
3: Oi, Su, bom dia.
0: Bom dia.
3: Bom final de semana, bom sábado pra você.
0: Obrigada.
3: Pra toda a turma aí. E manda esse combo aí pra nós. Beijo, Jaqueline de Guaramirim.
0: Oi, Jaque, maravilhosa.
4: Bom dia, sou eu, Cristiano Cianorte. Tô ligadinho na programação aí, hein? Trabalhando muito aqui.
0: Cianorte? É lá no Paraná, é isso, produção? Acho que foi isso que eu entendi, né? Deixa eu ver.
4: Bom dia, sou eu, Cristiano Cianorte. Tô ligadinho na programação aí, hein? Trabalhando muito aqui.
0: Que legal, obrigada, bom trabalho, obrigada, viu? Uhum. É no Paraná, isso mesmo, um abraço pra você, bom trabalho. Como é que tá o friozinho aí? Deve estar gelado, né? Meu Deus do céu.
5: Deixa eu ver. Bom dia, Suzana.
0: Oi, bom dia.
5: Marlon São Luís.
0: Oi, Marlon. Oi.
5: Nunca ganhei nenhum palito de fósforo na sua programação.
0: Não, começou a choradeira.
5: Nós, né?
0: Começou.
5: Tem três crianças lá em casa precisando ganhar um negócio desse aí, viu?
0: Começou a choradeira.
5: Ajuda nós, estamos aqui na corrida do Uber aqui, morrendo de dor na coluna, mas infelizmente, né? Ou felizmente, vamos nos espelhar nos boletos, porque eles sempre vencem, né? Então vamos trabalhar, porque... Rapadura é doce, mas não é mole não, né?
0: É isso aí.
5: Beleza, Suzana?
0: Beleza.
5: Manda esses prêmios aí pra nós, que com certeza vamos fazer bom uso, né? Ou seja, cinco pessoas em casa, esse pacotão ia cair bem pra caramba. Bom sábado a todos, fique com Deus aí.
0: Valeu.
5: E um bom final de semana. Valeu, estúdio.
0: Valeu, Marlon. Bom trabalho pra você aí, né? Muita gente trabalhando como motorista de aplicativos e sintonizando a Estúdio FM. Bom trabalho. Obrigada, viu, gente? Pelo carinho de vocês aí sempre. Proteção divina, é verdade. Do céu só cai a chuva e às vezes granizo, né, Marlon? O resto, ó, correr atrás. É trabalhado, é suado.
5: Rapadura, não
0: é mole não. O que é isso, meu Deus?
6: Bom dia, Suzana. Suzana.
0: Oi.
6: Hello, Suzana. Tudo bem com você?
0: Tudo bem.
6: Olha, eu não ganhei nada das promoções da Estúdio. Nem sequer um oi da Suzana eu ganhei.
0: Oi?
6: Mas me bota aí pra mim tentar ser efetivo dessa vez.
7: Bom trabalho pra você.
6: Um abraço. Sigo nessa batida aqui, é o Célio, seu Uber favorito.
0: Ei, é o Célio, também motorista de aplicativo. Pronto, ganhou um oi, um bom dia. Obrigada, viu, pela mensagem, pelo carinho. Bom trabalho pra vocês aí. Deixa eu ver aqui.
8: Bom dia, Su.
0: Bom dia.
8: Um ótimo e abençoado sábado pra vocês aí da rádio.
0: Bom,
8: beijo, um abraço e manda esses prêmios aí pra mim.
0: Ei, um abraço pra você, tá bom? Tá no sorteio. Quero no zap da Estúdio, já nem tem mais pra onde correr.
9: Enzi, manda esses prêmios pra nós. Acabei de acordar.
0: Ah, tá. Acabou de acordar. Aí, coisa boa, né?
10: Bom dia, Suzana, tudo
0: Oi,
10: bem?
0: Tudo bem?
10: Passando aí pra desejar um ótimo sábado aí, um ótimo final de semana para todo mundo aí, para vocês aí da Estúdio, minha esposa assim tá trabalhando, eu tô trabalhando em casa hoje um pouco e curtindo a Estúdio e quero participar aí desse sorteio aí, desses brindes aí, beleza?
0: Ei, o Valdir, nosso amigo Valdir, o Valdir é ouvinte da Estúdio há muitos anos já, né, Valdir? O Valdir, a Cíntia, maravilhosa esposa aí do Valdir, a Ana Lulu, é que nasceu no mesmo dia aí que a Maria Vitória, o Nick tá lindo, né, gente? Um beijo, viu, na família, Valdir, obrigada pelo carinho, tá bom? Deixa eu ver quem mais aqui, a Bruna de Xereder, tá passando uma galera linda, meu Deus do céu.
11: Bom dia, Su, Rose do Água Verde, coloca no sorteio aí, um abençoado sábado aí pra nós.
0: Ei, vamos dali, vamos pra frente. 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
0: Tem dica de economia com esse friozinho. Essa dica é boa demais. Xande, meu querido Alexandre Lisboa.
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0: manhã de sabadão, outono brasileiro. É, que sábado lindo, especial. Termômetro estúdio na casa aí dos 14 graus, tá aquele friozinho, né? É, mas ainda bem que não tá chovendo não, viu? Trabalhando junto com a gente, bom trabalho, tá em casa. Que coisa boa, aproveita, viu? Mas tem gente que tá em casa, tá dando aquela geral, tá faxinando. É. Não tá de boa não, né? 9:19.
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0: Rua Vitória e Augusto Dávila, peraí, no nosso Deixa Rolar deste sabadão aqui nas ondas da Estúdio FM, a número 1 do seu rádio. 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
0: 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Tem um montão de prêmios aqui pra você que tá ali, ó, no WhatsApp da Estúdio mandando mensagem. Vamos, Dani.

0: Cleiton e Romário, Zé Neto e Cristiano, não namora na programação. Deixa eu dar uma olhadinha quem tá comigo aqui, querendo prêmios. Aliás, gente, fim de semana, pede comilança, né? Comilança boa demais na conta. Tem combo do Xuxa, Super Dog do Xuxa. Esquece, tá estourado. Teve uma festança boa demais ontem, né, Xuxa? Reinauguração. São dois dogs cheddar, mais duas garrafas de Coca-Cola KS. Calma que não acabou, não. Tem um Classic Burger. Ai, que delícia. 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Vai receber aí em casa. Ai, que coisa boa. Que mais? Que mais? Tem uma French Pizza. French Pizza pra você. Que tá ali, ó, no WhatsApp da Estúdio, mandando aquele áudio. Ai, eu amo áudio, viu? Sabe por quê? Porque eu posso sentir a energia da sua voz também. 984027371. Eu vou ali, ó. Volto já. É só pegar um cafezinho? É. Na Estúdio 9:44. Vamos passear?
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0: Antes de buscar o cafezinho, vamos passear. Dica de economia com o nosso queridão Alexandre Lisboa. Xande, onde é que você tá, Xande?
2: Uma ótima manhã de sábado para você, amor, que se liga na Estúdio. 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
0: Estamos de volta na programação Estúdio FM, a número 1 do seu rádio. Que privilégio meu saber que você tá aí. Você tá bem? Tá com saúde? Ah, isso sim é riqueza nessa vida, né, gente? Nosso querido Alexandre Lisboa, né? Ele fez um flash com a gente ali diretamente da Caraguá Auto Elite. E é o seguinte, né? É, a gente tá destacando pra você. E eu sei que já tá aí montando seu álbum de figurinhas da Copa. Hoje começou às 8h30, né? Ó, já quase 10 horas da manhã, vai até o meio-dia. Tá acontecendo troca de figurinha da Copa, gente. Isso mesmo. Ali da Caraguá Auto Elite. Tá bom, gente? De repente você precisa trocar algumas figurinhas, tem repetidas. É o momento de você aproveitar, né, gente? Então tá acontecendo até o meio-dia aí. É, Joíra, um recadinho da equipe da Caraguá Auto Elite, tá? Tá acontecendo aí pra você aproveitar. Troca de figurinha, viu, gente? Copa do Mundo. A molecada tá gostando, né? 9h54.
13: Comprei os panos de grife.
0: Os adultos também, né?
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0: mas eu gosto assim. Gustavo Mioto, Mari Fernandes, passando aqui no nosso Deixa Rolar deste sabadão. Tem ouvinte na área.
1: Bom dia, bom dia. Sou Maristela aqui do bairro Santo Antônio. Estou na escuta da Estúdio FM.
0: Ah, que linda.
1: Me coloca no sorteio dessa comilança aí.
0: Querida.
1: Que tá muito bom hoje. A programação, as músicas estão ótimas.
0: Obrigada.
1: Um sábado a nós todos.
0: Beijo, beijo, sua linda. A Ju, Juliana, do bairro Amizade, em Guaramirim. Bom dia, Ju. Vanderlei também, lá em Guaramirim. Quem mais?
2: Bom dia. Quero participar do sorteio. Sou a Cíntia da Água Verde.
0: Oi, Cíntia. Beijo, já tá participando.
2: Bom dia, Suzana. Quero participar do sorteio. Manda esses brindes pra mim.
0: Ei.
2: É Rosângela da Água Verde.
0: Oi, Rô. Bom dia, um ótimo sábado.
3: Oi, bom dia, Luísa do Rio da Luz.
0: Oi, Luísa.
3: Me coloca nesse sorteio aí. Um sorteio delicioso,
0: ei, coisa,
3: né?
0: Boa. Deixa eu ver quem mais aqui. O Ricardo tá passando por aqui.
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5: Bom dia, achei. Bom dia, Sônia querida. Tudo
0: Oi,
5: certo?
0: Oi, Ricardo, bom dia.
5: Ricardo da Pinheira, sempre na sintonia melhor rádio do mundo.
0: Ei.
5: Trabalhando e curtindo a melhor. Manda essa combo combinança pra mim. Ótimo, abençoado sábado a todos. Valeu, querida. Um abraço.
0: Valeu, Ricardo. Bom trabalho. A Vanessa do bairro João Pessoa também tá passando por aqui. Deixa eu ver quem mais aqui. Suzana, bom dia. Tô na escuta, na faxina, na lida. Na Barra do Rio Cerro, é a Patrícia Lopes. Oi, Pati. Um beijo, meu amor. Excelente sábado. Tá na lida, colocando tudo em ordem. Deixa eu ver quem mais aqui.
6: Bom dia, eu quero participar do sorteio. Amo gordice. Beijos. É Cristina, obrigada.
0: Ô, meu amor, já tá concorrendo. Na Estúdio 10 e 6 agora.
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0: Tem dica de economia, Juninho. Mário Júnior, é com você, Mário.
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0: Amanhã de sabadão, sem chuva. Ai, que coisa boa, dia 23 de maio. Tem música boa, tem um montão de prêmios. E o melhor de tudo, tem você que tá aí do outro lado, viu? Seja trabalhando, passeando, descansando, levando a gente de carona. Obrigada pela sua audiência.

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0: gente, na programação Love Store, aqui do nosso Deixa Rolar bem de boa, viu? Com você até o meio-dia, Luana, meu amor, um beijo, Lu. A Luana Martins, lá do Jaraguá 84, obrigada pelo carinho. Oi, Paulinho, bom dia, bom dia. Oi, Márcia, um abraço pra você. Deixa eu ver aqui. Oi, Su. A Vanessa mandou um recadinho assim, eu achei bem interessante, porque a gente sabe que tem sempre pessoas que estão doando, né? Então, Su, sabe me dizer se alguém tem um gatinho macho pra doar? Um filhote. Ó, você que de repente tem a sua gatinha, né? Ela teve filhotinhos e agora, né, já desmamaram e você está doando. Tem uma ouvinte nossa aqui, a Vanessa, que está à procura, né, de um gatinho macho para adoção, tá bom? Um filhotinho, né, um gatinho para adoção. É, olha só. É, nós, quando fomos adotar o Jimmy, a gente foi só para buscar o Jimmy, né? O seu Jimmy. Mas aí a gente caiu no golpe. No golpe do olhar, né, de uma outra gatinha. E a gente não resistiu, viu? E acabou levando os dois para casa. Aí temos o Jimmy e temos a Mia, né, lá em casa. Mas a princípio a gente marcou, ó, a gente tá indo buscar o gatinho. E chegando lá, nós nos encantamos, né, pela Mia. Coisa mais fofa, mais gostosa, né, dessa vida. Quem tem pet em casa, animalzinho, sabe, né, como a gente se apega a esses bichinhos.
1: Bom dia, Su. Oi! Aqui é a Manuela do Rio Sul II. Oi! Eu desejo que você cante feliz aniversário pra minha amiga Júlia, que tá fazendo aniversário.
0: É, Júlia? É isso? Você quer que eu cante? Cantar? Eu não sei cantar, eu canto no chuveiro. Mas eu vou mandar parabéns pra Júlia, lógico. É a sua amiga, quantos aninhos a Júlia tá fazendo hoje, hein? Ah, vamos parabenizá-la sim. Viva a Júlia! Saúde, né? Proteção divina na vida da Júlia. Quem
2: Bom
0: mais?
2: Bom dia, Su. Oi. Tô aqui na escuta. Me coloca no sorteio dessa comilância. Ah, não me esquecendo. Deixa eu mandar um abraço pra uma amiga minha que escuta vocês todos os dias. Abraço, Pri. Ótimo final de semana a todos. Quero muito ganhar essa comilância. Manda pra cá.
0: Valeu, um beijinho pra Pri, né? Que tá sempre com a estúdio.
3: Aqui é o Heitor de Guaramirim,
0: me
3: coloca nesse sorteio aí.
0: Oi, Heitor.
4: Eu, Sassi, do Rio da Luz, quero participar do sorteio.
0: Ó. Sem muita conversa, assim, ó.
4: Eu, Sassi, do Rio da Luz, quero participar do sorteio.
0: E tá concorrendo, caiu no zap da estúdio, já está concorrendo. Na estúdio 10h27, vamos passear?
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0: Ai, gente, frio. Só estamos no outono, tá? É só outono. Xande, meu amor, onde é que você tá agora? Bom dia.
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2: 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É manhã de sabadão, tem um montão de comilanças aqui, olha só. 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

0: 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Deixa eu ver quem tá passando por aqui, pessoal de Corupá. Oi, Jamila, meu amor, um beijo, Jamila. É, Adriano de Guaramirim, um beijo, bom dia. Quem mais? Deixa eu ver aqui. Pode, vamos carregar esse áudio.
1: Bom dia, Suzana Andrade.
0: Oi.
1: É Daiane da Barra do Rio Serro.
0: Oi, Dai.
1: Me coloca no sorteio dessa comilança. Bom final de semana.
0: Pra você também.
2: Bom dia, sua, aqui é a Andréia da Vila Lalau. Me
0: Oi,
2: coloca
0: ideia.
2: No sorteio da comilança. Beijos, abençoado sábado.
0: Beijo, beijo. Deixa eu ver aqui.
3: Ô, sua, ela tá fazendo seis.
0: Seis aninhos.
3: Quantos parabéns aí?
0: Ah, seis aninhos da Júlia. Júlia, meu amor, que idade mais linda, né? Mãe gotosa. Seis aninhos, parabéns. Que papai do céu te abençoe sempre, tá bom, Ju?
4: Bom dia, Suzana, bom dia, estúdio, a Tatiane da Comelli do Rio Ser primeiro.
0: Oi,
4: quero
0: amor.
4: Quero ganhar essa comilança da estúdio, bom final de semana.
0: Pra você também. Na estúdio 10h41.
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0: Uma bela manhã de sabadão, hoje 23 de maio. Deixa eu dar uma olhadinha na temperatura aqui neste momento. 16, hein? Outono brasileiro, 16 graus. Vamos juntos até o meio-dia. Beijo, Vanessa, ali do Baipendi, maravilhosa. Um beijo.

0: Magali Maraís, aqui dure para sempre. Deixa eu ver aqui. Oi, Su, oi, Beatriz, do bairro Vila Lise. Deixa eu ver aqui. Torcendo. Ah, peraí, deixa eu ouvir o áudio aqui. Peraí, deixa eu aumentar o volume. Vamos lá.
1: Oi, Su, sua linda, sou Evelyn, sou do Antônio. Manda esse combo pra mim.
0: Oi, Evelyn, um beijo pra você, pra mamãe, né? Pra Gi. É, a Rafaela, peraí, Rafaeli, do bairro Ilha da Figueira, beijo pra você, obrigada pelo carinho. Deixa eu ver quem mais, um Regis, será que eu coloquei o áudio do Reginaldo? Acho que não, né, Regis?
2: Bom dia, Suzy. Oi. Aqui é Reginaldo Bairral, curtindo Estúdio FM.
0: Obrigada.
2: Que coloca no sorteio, excelente sabadão pra nós, valeu?
0: Valeu, Regis. Na estúdio 10h53 agora.
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0: me lança. Só de pensar já vai dando fome aqui, hein?
1: É inevitável

0: De jeito, maneira, não tenho as manhas de ficar sem você, ouvinte. Estúdio FM. Olha, Luísa Sassi, não faz esse convite que eu vou, é mesmo, viu? Feijoada, gente, nesse friozinho. É um prato perfeito. Luísa, querida, um beijo pra você, meu amor. Né? Obrigada pelo convite. Ô, oh, coisa boa. Deixa eu ver quem mais aqui tá passando.
1: Oi, sua maravilhosa. Aqui é a Mari da Barra.
0: Oi, Mari.
1: Passando pra desejar um lindo final de semana pra todos nós. E quero participar do sorteio dessa comilança aí. Manda pra mim. Abraços.
0: Bom dia, Mari, querida.
2: Bom dia, Su.
0: Oi, bom dia.
2: Passando pra desejar um ótimo final de semana pra todos. Me coloca no sorteio. Fabiana, aqui da Vila Lense.
0: Oi, Fabi. Bom dia.
3: Oi, Su.
0: Oi.
3: Aqui é a Nicole. Moro no bairro Nereu Ramos. E eu tô aqui fazendo a tarefa.
0: Ah,
3: e eu e minha gatinha,
0: bem,
3: né, Mili? Ah. A gente tá escutando a rádio.
0: Ai, que linda.
3: Aí eu quero participar do sorteio. Beijo, tchau.
0: Beijo, isso mesmo. Fazer a tarefa é muito bem. Primeiro a tarefa, né? Eu sempre digo pra Maria, primeiro a obrigação. Primeiro dever, né? Deixa eu ver aqui. Oi, César. Bom dia, César.
4: Bom dia, Su. Me coloca no sorteio. Marli de Araguá Esquerda.
0: Oi, Marli. Já tá, meu amor. Caiu no zap da estúdio, já nem tem mais pra onde correr, não. A Rose, ali do bairro Ilha da Figueira, também tá participando com a gente, né? Será que esse aqui é da Su? Deixa eu ver aqui, peraí, vamos ver.
5: Bom dia, Su, tudo bem?
0: Tudo!
5: É, manda esse combo aí pra mim aí, nunca ganhei nada aí, também tô aí na luta aí até as 3 da tarde, trabalhando.
0: Olha a choradeira, ó.
5: Esse friozinho.
0: É.
5: Se eu ganhar esse combo aí, eu vou comer ele lá do fogão a lenha.
0: Ei, coisa boa!
5: Manda pra mim.
0: Tem um fogãozinho a lenha.
5: Bom sábado pra você.
0: Obrigada, um fogãozinho a lenha. Ai, um pinhãozinho na chapa, um cafezinho, meu Deus do céu. Pois é, um bom chimarrãozinho. Tem tantas opções, né, gente? Já vai tudo nas comilanças aqui. Oi, Ali. Ai, gente, tanta coisa boa quando esfria, né? Canjica, eu adoro canjica. Canjica bem gostosa, né? É, comilança. A Tati, querida, tá mandando mensagem. Quem mais aqui?
6: Bom dia, Su.
0: Oi.
6: Tudo bom?
0: Tudo.
6: Coloca aí no sorteio da rádio. Bom final de semana a todos.
0: Valeu. Quem mais? Aqui não assinou a mensagem, aí não tem como concorrer, tá? Tem que assinar o nome ali, tá bom? 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
0: De volta, manhã, coisa mais linda, mais maravilhosa, né? Dessa vida, o tempo tá fechadinho, né? Tá nublado, encoberto, termômetro Estúdio FM, 16 graus no centro de Jaraguá do Sul, vamos juntos até o meio-dia. Logo mais tem ele, Regis, Porta Nova.

0: coraçãozinho da gente fica até acelerado, né? Paula Fernandes Amar de novo na programação. 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
0: Seguimos neste sabadão, deixando rolar muita música boa pra você. Hoje, 23 de maio. Como é que você tá? Tá de boa? Tá nos levando de carona? Tá em casa, com a família? Tô na lida, ó, o bicho tá pegando, tô trabalhando. Toca aqui, ó. Tamo junto nessa, né? Bora, gente. Não dá pra desanimar, não, hein?

0: muito foda.
1: Ela é ela, Grupo Chocolate na programação SGFM 11:31. Deixa eu ver o que vocês estão mandando aqui.
2: Oi. Eu é que não vou participar desse churras das costureiras, não, hein?
1: Ah, por quê?
2: O Guido falou no chá das 5 que vão assar uma costureira, tá fora. Quero distância.
1: Ai, esse Guido. Ai, ai, ele fala, mas meu Deus do céu, ele é o que mais faz festa, né? Quando tem o... tem churrasco aí com a galera, viu? Meu Deus do céu, o menino faz um sucesso mais do que o cantor. É, da outra vez, o Chapeludo. Tô mentindo? Não tô mentindo não, né? Ai, gente, recebi uma foto aqui, deixa eu colocar o áudio dela, já vou explicar.
3: Meu marido foi andar com a nossa cachorrinha hoje de manhã e esse cachorrinho estava perdido aqui na Francisco Pirma, na Vila Lenze. Aí se alguém for o dono, quiser entrar em contato com o Shirley.
1: Muito bem, é um Yorkshire, né? É um cachorrinho muito bem cuidado, claro, provavelmente ele tá perdido, ele tá todo estiloso, ele tá com um lencinho no pescoço, ele tá com, deixa eu ver esse aqui, é uma jaqueta, meio que chique, ele tá com uma jaquetinha xadrez. Provavelmente ele aproveitou aquele momento, né, às vezes do portão, tá ali entreaberto e ó... Foi passear esse danadinho, coisa mais linda, gente. Logicamente tem um dono, né? Se de repente você é o dono desse Yorkshire, todo trabalhado no casaquinho xadrez, tá com um lencinho azul no pescoço, você pode entrar em contato aqui com o WhatsApp da Estúdio, que a gente vai passar, né, o telefone da Shirley, né? Ela acolheu o cachorrinho até que o dono apareça, tá bom? Ai, coisa mais fofa ele. Deixa eu ver. Oi, Su, um ótimo final de semana. Adriano, do bairro Vila Lenze.
4: Bom dia, Su. Oi. Luciano Moura, da Vila Lenze. Queria dizer que eu amo muito minha esposa Gilda. E um bom sábado a todos.
1: Valeu.
4: E quero participar do sorteio. Valeu.
1: Valeu, Luciano. Daqui a pouco a gente vai fazer o sorteio. Aliás, ele já tá na área, né? Ao meio-dia tem Regis Porta Nova. No comando da nave, trazendo as mais pedidas da semana. Na Estúdio 11:34.
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1: Na programação Estúdio FM tem música boa. Afinal, hoje é sabadão, a gente tá aqui, ó, deixando rolar pra você até o meio-dia. Logo mais, claro, tem as mais pedidas da semana com o Regis.

0: Rose Cauão, nosso santo bateu. Deixa eu dar uma olhadinha aqui. Quem tá mandando mensagem? Oi, Yasmin. Beijo pra você, Yasmin. Quem mais?
1: Bom dia, sou eu, Margarida.
0: Oi, Margarida.
1: É, tem como se tocar Eu Te Seguro, de Panda, e oferecer pra minha filha, Raíssa, que tá de aniversário hoje. Que Deus abençoe muito ela. Obrigado, lindona.
0: Raíssa, feliz aniversário, meu amor. Saúde, proteção divina pra você. Ó, eu vou faturar e volto na sequência trazendo já o resultado do nosso sorteio desta manhã, hein? Na Estúdio 11:46.
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0: De volta, bloco saideira na programação do nosso Deixa Rolar desta manhã linda, né? Tá fechadinho, mas tá gostoso demais, hein? E tá ali no aquecimento, já com as mais pedidas da semana. Regis Porta Nova, hein? Tá almoçado, Porta Nova? Jejum intermitente. Ó, quem tá levando a comilança de hoje, ó, tem combo do Xuxa, tem French Pizza, tem um Classic Burger Bread Burger Delivery, e a nossa ouvinte, a Andréia. Alô, Andréia, telefone dela é 8465, final 23. Tô indo nessa, volto na segunda-feira, a partir das 8 horas da manhã, pra te fazer companhia. Vou deixando aqui as últimas de hoje, um ótimo fim de semana pra você.

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0: Olha o jeitão, ó. Olha o jeitão do menino, vai.
12: Alô, Porta Nova. Você tá de brincadeira, né? Eu? Presta atenção no serviço.
0: Tá bom, ZYD 741, 99,1 MHz no seu rádio. Regis Porta Nova no comando da nave. Vai.
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0: Uma ótima tarde pra você, ouvinte ligado na Estúdio FM. Excelente tarde de sábado, 23 de maio, tá começando as mais pedidas da semana. São 2 horas com as top aqui da nossa programação para você curtir. Daqui a pouco eu vou dizer quem ganha presentes também, porque vamos sortear presentes, claro, claro. Murdoch, corre lá na recepção, pega lá o que nós temos para hoje, para a galera interagir e participar com a gente, claro, ouvindo as mais pedidas da semana.
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0: Oba, Estúdio FM é número 1 do seu rádio, primeira sequência aqui das mais pedidas da semana. Pode mandar sua mensagem, interagir com a gente. O que eu tenho aqui? Eu tenho uma French pizza deliciosa, French pizza pra você, e também uma caipirinha mais sobremesa de Nutella pra você saborear lá na Brad Burger 383, beleza? Então é 984027371. Você pode levar essas delícias aí, tá bom? Uma deliciosa French pizza no sabor Donatellos e também uma caipirinha mais sobremesa de Nutella da Brad Burger 383 ali na Epitácio Pessoa. Bom demais! 984027371 é o nosso, as nossas mais pedidas da semana. Daqui a pouco tem muito mais pra gente curtir, hein? 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E essa promoção aqui, hein? Vai.
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0: Muito bem, já estamos de volta com as mais pedidas da semana. Mande sua mensagem, daqui a pouco uns alôs, uns recadinhos aqui também da galera, pra ganhar presentes, né?

0: Estúdio FM número 1 do seu rádio, beleza? Fechando com o Chapeludo, mais uma sequência aqui das mais pedidas da semana. Mandar um alô pra Débora, do bairro Água Verde. Diz que gravidinha tem desejo de pizza. Tá grávida? Manda pra cá essa pizza. É uma French pizza. Você não conhece o que é uma French pizza? Eu vou explicar. Ela é uma... é tipo massa de pizza, mas é em formato de baguete. Mas baita de um recheio. Meu Deus, é muito bom. Uma French pizza, né? E também uma caipirinha mais sobremesa de Nutella da Bread 383. Bom dia, desejo abençoado final de semana a todos. O Jason do Raul também participando com a gente. Vamos ajudar uma ouvinte aqui. Ela perdeu a gatinha, ou o gatinho dela, gatinha. Poderia me ajudar a divulgar, por favor? Minha gatinha sumiu desde o dia 21. Ela é preta, tem coleirinha com sininho laranja. Ela é castrada, tem chip que os veterinários colocaram. Ela sumiu aqui no Rio da Luz por volta das 19 horas do dia 21. Ela é muito dócil. Quem puder ajudar, agradeço. Então, ó, você viu uma gatinha preta aí no Rio da Luz com uma coleirinha laranja com sininho. É a gatinha da nossa ouvinte ali, a Juliana. Tá bom? Boa sorte aí. Vamos pro intervalo, a gente volta já. Estúdio FM, meio-dia e 29.
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0: Muito bem, já estamos de volta. São as mais pedidas da semana com Country Beat e Ana Castela.

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0: Band FM, a número 1 do seu rádio, fechando mais um bloco das mais pedidas da semana. Vamos pras águas da galera. O César quer participar do sorteio. Quem mais aqui mandou mensagem? Não assinou, deixa eu ver quem que é. O Samuel também mandou sua mensagem. Boa tarde, ótimo final de semana a todos. É, o Rafael também participando aqui com a gente. Tá valendo uma deliciosa French Pizza e também uma caipirinha mais sobremesa de Nutella da Brad Burger 383. 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
0: Beleza, já estamos de volta com as mais pedidas da semana. Matheus e Cauã, Laona Prado.

0: Ah, Estúdio FM é número 1 do seu rádio. Muito bem, fechando mais um bloco das mais pedidas da semana. Rosângela participando com a gente. Hoje, no Zap Zap 99, tem o Mário Júnior apresentando o programa com muitos presentes para você participar com a gente, tá bom? Então, 4 da tarde, tem Zap Zap 99 para você participar aqui na Estúdio FM. Mande sua mensagem para concorrer aos presentes de hoje, agora nas mais pedidas da semana. Uma caipirinha mais sobremesa de Nutella, cortesia da Brad Burger 383. E também uma deliciosa French Pizza. Delícia, delícia. Uma massa de pizza assim, mas num estilo baguete. Recheadíssima, bom demais. 984027371. Participe com a gente. Intervalo é rápido e a gente volta já. Estúdio FM, meio-dia 59.
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0: Beleza, estamos de volta. Boa tarde, estúdio. Me coloca no sorteio, mas é claro, tá no sorteio. Dessa deliciosa French Pizza é a Cris Lane. Valeu, Cris.

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0: Estúdio FM número 1 do seu rádio, fechando mais um bloco aqui na programação, deixando rolar, não, daqui a pouquinho eu deixo rolar. Agora são as mais pedidas da semana até as 2 da tarde com presentes, valendo uma deliciosa French Pizza e uma caipirinha mais sobremesa de Nutella, cortesia da Brad Burger 383. Quero participar do sorteio. Quem mandou aqui, deixa eu ver. É o David, valeu David. A Cíntia também, boa tarde, participando com a gente, boa sorte, valeu. 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
0: Muito bem, já estamos de volta. Até as 2 horas, seguimos com as mais pedidas da semana e também com o resultado daqui a pouco.

0: Estúdio FM número 1 do seu rádio. Muito bem, fechando mais um bloco aqui, as mais pedidas da semana, com o som do pagodinho do Ferrugem. Muito bem, galera que participa aqui, daqui a pouquinho o resultado, vamos dar uns alôs aqui. Boa tarde, quero participar do sorteio, o Carlos. Valeu, Carlos, boa sorte. Quem mais aqui participando com a gente? Boa tarde, estúdio, quero participar da French Pizza. Ederson, do Tifa Martins. Boa tarde, estúdio. Ótimo final de semana a todos aí. A Iracida Figueira participando com a gente. A Cíntia também. Manda um ótimo final de semana para todos aí que estão ouvindo a estúdio. Valeu, Cíntia. A Roseli, lá do bairro Vieira também, curtindo a programação todos os dias. Ao som da estúdio, todo mundo concorrendo. Boa sorte. 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
0: Muito bem, já estamos de volta. Daqui a pouquinho o resultado, quem leva os presentes deliciosos. As mais pedidas da semana tem Jorge Mateus.

Band FM número 1 do seu rádio. Muito bem, reta final aqui das mais pedidas da semana. Daqui a pouco também tem informações ali da Rico Run, né? Cobertura da Estúdio FM, esse evento que acontece aqui em Jaraguá do Sul nesta tarde e também início de noite. Bom demais, hein? Muitas atrações. Rico Run. Muito bem, vamos pro intervalo e eu volto já também trazendo o resultado, quem leva os presentes das mais pedidas da semana. 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

0: Estúdio FM, número 1 do seu rádio, fechando as mais pedidas da semana, Júlia e Rafaela. Quem tá levando então os presentes, uma French Pizza e mais uma caipirinha com sobremesa de Nutella da Bread 383, é o Carlos, do 8800, final 73. Foi você, Carlos! Beleza, garoto! E já informamos ali no WhatsApp, tá bom? Após o intervalo, a gente deixa rolar muita música. Na Estúdio FM, a música não para nunca! 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
2: 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Abrindo o nosso Deixa Rolar com o som do Alejandro Sanz, Coração Partido.

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1: Eu acho que escondidinha é mais gostoso. 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

0: Band FM número 1 do seu rádio, deixa em off. Muito bem, fechando mais um bloco aqui, deixando rolar o primeiro bloco aqui do nosso Deixa Rolar. E já vamos mudar de trilha, sim. É, o Guido está na cobertura da Rico Run, aqui no centro da cidade, na Praça Anjo Piazeira. Guido Cazupo, fala Guido, boa tarde.
1: Fala Regis, Porta Nova, boa tarde pra você, boa tarde ouvinte da Estúdio FM. Tô chegando nessa tarde de sabadão, porque finalmente chegou o grande dia. Vai acontecer, gente, Rico Run, é nessa tarde, aqui na Praça Ângelo Piazeira. Tá tudo já aqui nos finalmente, estandes montados, ó, as medalhas já sendo preparadas aí pra premiar a galera, né? Os parceiros chegaram, tá tudo bonito. Bonito, maravilhoso, muito bem organizado, claro, para receber você. A Rico Rank é mais do que uma corrida, é um convite, né? Um convite a você se superar, a você, né, superar todos os limites. E vamos falar com ele. Vamos falar com ele, que não vai fazer parte da prova, mas correu tanto quanto, né? Correu pra caramba antes da corrida acontecer, né, Nene? Boa tarde.
2: Boa tarde, meu irmão, tudo bem? Agradecer primeiramente aí a Estúdio FM, a rádio oficial do Rico Run. Iniciamos com tudo com essa parceria. Agradecer a todos vocês da diretoria e, claro, chegou o dia. A gente quer trazer algo, entregar algo interessante, algo bacana, algo divertido para Jaraguá do Sul. Primeiramente o esporte, que a gente acredita que o esporte é o melhor caminho na vida, e segundo, entretenimento. Então, o Rico Run é corrida com entretenimento. Então, quem está em casa, quiser vir prestigiar, ver quase 3 mil corredores aqui na largada, vai ter show.
1: 3 mil?
2: Quase 3 mil corredores, vai ter banda, vai ter coreógrafo, vai ter... Ou seja, tem que vir aqui, vai ter showpistanes, vai ter feirinha aqui, vendas de velas e meias, etc. Então, todos estão convidados para vir aqui na Praça Ângelo Piazeira.
1: Você vai vir assistir, sentir o gostinho para, quem sabe, na próxima você se inscrever e fazer parte, né, dessa corrida. Afinal de contas, né, é um convite a você cuidar da sua saúde, não é mesmo? Então, vamos recapitular aqui para a galera, Nini, os percursos, né? Tem a caminhada, 3 quilômetros.
2: Tem a caminhada 3 quilômetros, para quem ainda nunca correu, pode participar da caminhada, tanto criança quanto idosos, ou quem pensa em começar a correr, então há 3 quilômetros. Depois tem a 4 km e tem 8 km, então essas são as formas...
1: Ah, que legal, então assim, a partir das 5 horas, né?
2: Já começou.
1: Ah, é, já começou, já tá valendo. Já iniciou. Tá, mas a largada oficial...
2: Largada oficial às 17 horas.
1: Aí sim, é a largada oficial às 17 horas. Não dá tempo de você vir aqui. Vem com a família toda, bora aproveitar. É a Rico Run que tá só começando. A gente vai trazer para você a cobertura aqui em primeira mão nas ondas da Estúdio FM, claro, junto com os nossos parceiros Macuco Sinuca, Adoro Moda Praia, Mary Festas e Balões e Global Pisos. Daqui a pouco eu volto. Ao vivo, aqui da Ângelo Piazeira para Estúdio FM, a número 1 do seu rádio.
0: Valeu, Guido. É isso aí. 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
0: Muito bem, já estamos de volta. Uma excelente tarde de sábado pra você, Zé Felipe e Ana Castela.

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0: Sim, já estamos de volta. É o nosso Deixa Rolar nesta tarde de sábado. Clima agradável, né? Sem chuva. Céu nublado apenas.
5: Número
0: 18 graus no centro da cidade.
6: Eu acho que você tem que mandar aquela mensagem. 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

0: Oba! Estúdio FM é número 1 do seu rádio. Fechando mais um bloco aqui, deixando rolar na Estúdio FM. Bora mudar de trilha. Vamos! Vamos voltar lá pra Praça Ângelo Piazeira, onde Guido está, é a Rico Run. Vai, Guido!
1: Fala, Regis! De volta aqui na programação da Estúdio FM, a rádio oficial da Rico Run, que já começou. Estamos aqui na Praça Ângelo Piazeira. Sabrina tá aqui junto comigo. Boa tarde, boa tarde.
2: É isso aí, galera. Boa tarde. Olha, a praça tá lotando. E pra quem não quer correr, não gosta de corrida, gente, aqui tá além da corrida, pra além. É todo um evento. A galera tá lotando, tem aqui comida, chope, bebida, vários estandezinhos de muita coisa. Assim, ó, pra família toda. Então não tem nada pra fazer de tarde. Corre aqui pra gente, corre aqui com a gente. Vem ver o pessoal correndo, né? Vem ver todo o percurso e vem aproveitar essa tarde aqui na praça.
1: Um evento da família toda. E o mais legal de tudo isso aí, né? São as várias atrações fora, né? A galera que tá competindo, que é muito legal também. Ó, o pessoal já tá se preparando aqui, as equipes estão chegando também, galera de toda a região fazendo parte da Rico Run, que é sucesso absoluto desde já. Que legal ver essa movimentação aqui, o pessoal animado, na expectativa. Vai ser lindo, gente. Então, vale a pena você aproveitar esse sabadão, que o tempo tá gostoso, aquele friozinho, né, que não judia, por assim dizer. Tá gostoso demais o tempo hoje. Vem aqui, prestigia, toma um chope, vai ter banda daqui a pouco também. Várias ações ligadas aí ao bem-estar e saúde, com estandes parceiros aqui. Uma movimentação bem legal para fazer um final de semana diferente em Jaraguá do Sul, tá bom? Ó, tem aqui as coisas que eu quero destacar. Os pontos de hidratação também, tanto no percurso como aqui, né, na Praça Ângelo Piazeira, que já tem, né? Ah, vai ter a premiação, entrega de troféus, né, para as categorias geral, para faixas etárias também, né? É, participação especial, olha que legal, do projeto de inclusão com triciclos adaptados, fazendo parte também aqui. Então tá feito o convite para você. Aqui na Ângelo Piazeira, Rico Run, tá começando. O Miranha tá aqui também. Miranha Jaraguá, fala aí.
3: E aí, galera? O Miranha tinha que marcar presença, né? Vou correr com a criançada aí, hein?
1: Ô, como é que é o barulho da teia saindo?
3: É.
1: Valeu, segue o Miranha lá.
3: Segue lá no Instagram, Miranha Jaraguá. Acabei de chegar aqui na cidade pra ficar, hein?
1: Que maravilha, olha aí, chegou pra ficar, pra salvar a cidade. Agora sim, o reforço policial chegou. Olha aí, que legal. Criançada, jovens, adultos, velhinhos, tá todo mundo aqui, pra família toda. Bora aproveitar, a gente conta tudo pra você. Aqui diretamente da Ângelo Piazeira, é Rico Run. E a Rádio Oficial, o Estúdio FM, a número 1 do seu rádio. E claro, os nossos parceiros também junto com a gente. São eles, Macuco Sinuca, Adoro Moda Praia, Mary Festas e Balões e Global Pisos. Daqui a pouco eu volto. Estúdio FM, a número 1 do seu rádio.
0: Valeu, Guido. 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
0: Muito bem, estamos de volta aqui na programação da Estúdio FM com muito mais música para você curtir, deixando rolar.

0: 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Marília Mendonça fechando mais um bloco aqui na programação Deixando Rolar. Vamos até as 4 horas. 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Daqui a pouco, às 4 da tarde, tem Zap Zap. 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

0: tem que correr, tem que suar, tem que malhar. Vamos lá então, Guido Cazubo, na Praça Anjo Piazeira, Rico Run.
1: Fala, Regis, vai, Guido. De volta, Rico Run, a Rádio Oficial Estúdio FM, cobrindo esse evento maravilhoso. E ó, daqui a pouquinho, 3:30 PM, é a largada da Corrida Kids. A criançada já tá se reunindo ali junto com o Miranha, né, pra fazer aquela foto bonita. Daqui a pouco a criançada também vai pra rua. O Érico tá junto comigo aqui, tá animando a galera aqui, tá bonito de ver. Ainda dá tempo de chamar esse povo todo para vir para a Praça Ângelo Piazeira e prestigiar Rico Run. Boa tarde.
2: Muito boa tarde, sejam bem-vindos, então, para essa grande festa. Eu nem acredito que estou falando aqui na estúdio, cara. Eu ouço desde pequenininho lá em Rio Negrinho, a estúdio. Inclusive tem um episódio muito legal lá de 11 de setembro, do atentado outro. Oh, eu tava ouvindo
1: aqui. Olha que episódio legal.
2: Construindo a minha casa, cara, com o Fusca 74, som ligado no último na estúdio.
1: Olha,
2: né,
1: aí.
2: Em Rio Negrinho. E eu lembro até hoje que eu escutei pela estúdio as primeiras informações e fui acompanhando toda a cobertura. Muito prazer conversar com vocês aqui. Vamos
1: que
2: lá,
1: legal, então. Que legal, cara. Olha aí, a estúdio faz parte da história das pessoas, né? E não só de Jaraguá, olha, até Rio Negrinho chegamos, que legal. Muito bem, vamos falar da Rico Run, tá bonito de ver, né? Muitas ações acontecendo aqui, quero que você dê uma pincelada pra gente, porque tem tanta coisa, tanta atração aqui, que tá lindo demais.
2: As ativações hoje, elas começaram cedo, né? 1:00 PM, o pessoal estava à disposição da galera. É, agora há pouco também já começamos a conversar com a turma. Eu vejo que tem muita gente de fora também, e essa orientação. Agora, o meu trabalho é esse, né? Falando de comunicação, temos que orientar a galera para ir para cá, para lá, onde tem os sanitários, o que vai acontecer daqui para frente, os sorteios. A Rico Run é uma prova que envolve muita coisa fora da corrida dos 4 ou 8 quilômetros. É uma corrida que envolve muita parceria. O pessoal chama patrocinador, mas é parceria, porque a galera vem para cá, traz o stand, monta o stand. E aqui, eu sempre digo pro atleta que está começando principalmente, ele tem uma consultoria gratuita. Todos os estandes montados aqui na praça, eles vão dar uma consultoria, seja imobiliário, seja de performance de corrida. Nós temos muito personal aqui também trabalhando com a galera, vão ter um aquecimento monitorado. E essa galera, como fala sempre o Nene, que tem a chance de correr a primeira vez na vida, vai ter uma corrida de qualidade com essa consultoria gratuita.
1: Olha que legal. E o bacana de tudo é que envolve toda todo o organismo da cidade. Por exemplo, aqui, ó, o comércio, né? O comércio que volta parceiro está oferecendo descontos exclusivos, né? O pessoal que está disponibilizando os banheiros também. Então, aqui em volta da Praça Ângelo Piazeira tem muita coisa acontecendo também, né?
2: É, você compra um determinado produto para comer, ganha um chopp. Mas não,
1: olha aí.
2: Não, isso que é mais, né? Esses descontos também, esses vouchers são muito importantes. Tem lugares aqui que você vai entrar ao redor da praça com a camisa de corrida, que você é atleta, você vai ganhar desconto ou ganha até o produto, conforme a loja que você chegar.
1: Olha aí, se soubesse disso, eu tava com a camisa de corrida aqui, né, Sabrina? Ai, ai, ai. Então, 5 horas é a largada das corridas.
2: Isso mesmo, 5 horas estaremos fazendo a promoção às 4:15 do aquecimento, às 3:30, como falou, teremos a nossa corrida Kids, que vai reunir muito a galerinha, que vai correr aqui na frente mesmo, na rua aqui da frente da praça, e depois teremos a largada dos 4 quilômetros e 8 quilômetros, que vai ter também um show, e não posso falar ainda, mas no meio do percurso vai ter uma coisa muito legal, hein?
1: Tô sabendo, tem uma surpresa.
2: Tem uma surpresa, tô sabendo também.
1: Você tá prometendo,
2: porque você sabe, né, Guido, que o comunicador, ele não conta pra ninguém, né? Se a gente contar aqui, será que o pessoal vai saber?
1: A gente é bom de deixar a expectativa, né?
2: Expectativa, isso mesmo.
1: Daqui a pouquinho!
2: Isso, daqui a pouquinho. Mas no mais, gente, muito obrigado por Jaraguá do Sul me receber mais uma vez. Estava falando agora há pouco com o Solano, corredor de Downhill. Eu sou narrador de Downhill, já passei por Copa do Mundo, Mundial Master de Downhill, Forex, Cross Country, depois veio o ciclismo e agora, depois da pandemia, explodiu a corrida de rua. Só quero agradecer vocês pela receptividade dessa terra linda chamada Jaraguá do Sul, que é as vibrantes.
1: Sempre. Aê! Grande Érico de Rio Negrinho para o mundo, abrilhantando esse evento também aqui com a sua voz maravilhosa, trazendo alegria e entusiasmo para essa galera que vai correr daqui a pouquinho. Só não vão correr mais do que o próprio Nene, que já está há meses correndo e correndo muito para fazer esse evento acontecer e ser esse espetáculo aqui na Ângelo Piazeira. Está feito convite para você, vem para cá e junto com a gente, Macuco Senuca, tem Adoro Moda Praia, Mary Festas e Balões e Global Piso. Daqui a pouco eu volto com a cobertura da Rico Run aqui na Estúdio FM, a número 1 do seu rádio.

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0: Sensacional, de volta com mais música. Já já, 16h, tem Zap Zap 99. 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Já já, e com presentes especiais.

0: Sim, Estúdio FM número 1 do seu rádio. Beleza, fechando muito bem. Mais um bloco aqui com o Guilherme, Maiara e Maraísa. A gente volta já. 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

0: Estúdio FM número 1 do seu rádio, fechando mais um bloco aqui, deixando rolar. Vamos mudar de trilha, porque Rico Run continua. E o Guido não para de trazer informações pra gente na Praça Ângelo Piazeira. Fala, Guido!
1: Fala, Regis Porta Nova, boa tarde pra você mais uma vez e você ouvinte Estúdio FM. Estamos aqui na Praça Ângelo Piazeira, Rico Run tá rolando e a gente conta tudo em primeira mão pra você nessa cobertura exclusiva. Quero saber da Sabrina, vendo essa movimentação, vendo os atletas chegando, já se animou pra correr também?
2: Já, galera, eu nem vim pra correr, mas eu tô com vontade de me meter ali no meio pra correr com eles, porque olha, tá muito top, tá? Pra quem tá correndo, gente, tem maquiagem, as meninas estão fazendo ali trança no cabelo, vai ter banheira de gelo. Opa, é lanche, água, tudo. E chope também, tá? Quem correr vai ganhar chope também. Então, assim, tá muito legal, muito top.
1: Que legal, ó, nesse momento a criançada tá se preparando, hein? Já estão no aquecimento aí, vai ser a largada da Corrida Kids. Uns toquinhos de gente, pessoal. Assim, ó, 3, 4 anos, a partir de 3, 4 anos, coisa mais linda. Vão correr também, 5 da tarde, aí os adultos, ó, são quase 3 mil inscritos para essa corrida. Jaraguá do Sul, literalmente parando para ver a Rico Run acontecendo. Percurso, né, vai sair aqui da Praça Ângelo Piazeira, vai passar pela Marechal, né, vai pela Marina Frutuoso também, depois pega a Renault do Hall, volta, né, aqui para Ângelo Piazeira. Então, tá feito o percurso, tem pontos de hidratação também no meio do percurso também, e foi prometido uma surpresa para os atletas. Daqui a pouquinho a gente vai saber, tamo curioso. Enfim, e aqui na Praça Ângelo Piazeira acontecendo muitas atrações, estandes, né, com o pessoal aí expondo seus produtos, né, tem ações de saúde, bem-estar, distribuição de alimentos, tem bananinha, tem maçãzinha, Sabrina.
2: Massagem, galera, os corredores vão receber massagem também.
1: Eu vi que tem umas 11 macas ali.
2: É, galera, tá muito top. Comida, bebida, a galera dançando, vai ter show também, música ao vivo e a música que tá aqui, tá? Até a galera comentar animada, tá animando.
1: Que legal, então muitas atrações pra você e, claro, a banheira de gelo também pros atletas, pós-prova, muito importante para aquele relaxamento e para coroar com chave de ouro essa Rico Run. Tá acontecendo aqui na Praça Ângelo Piazeira. Dá tempo de você vir ainda, traga a família para prestigiar, porque além da corrida, é muita coisa que tá acontecendo aqui em volta na praça. Você não vai se arrepender, vai ter um sábado diferente e muito legal, eu a garanto. Ó, daqui a pouquinho, ó, o pessoal já tá se movimentando, criançada já indo pra posição, porque vai rolar a largada da Corrida Kids. E a gente conta tudo pra você, com exclusividade aqui na programação da Estúdio FM, junto com Macuco Sinuca, Adoro Moda Praia, Mary Festas e Balões e Global Pisos. Daqui a pouco eu volto com muito mais diretamente aqui da Rico Run, na Estúdio FM, a número 1 do seu rádio.
0: É isso aí, Guido. 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

0: Qual?
1: Sim, vou deixar as saideiras aqui, né? Porta Nova já tá vazando na braquiara. Bem, amanhã eu retorno, amanhã à noite, deixando rolar também, tá bom? Vou deixar as saideiras. Na sequência tem Zap Zap 99 com muitos prêmios pra você.

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0: estúdio, aluno do seu rádio. Oba, maravilha! Aqui na programação 99.1, Carlos e Jader, uma pegada de desgrama. Finalizando a sequência de Regis Porta Nova, você está se preparando já? Daqui a pouco, agora são 4h05, está chegando o Zap Zap 99 com prêmios. E olha, são muitos prêmios para você participar nessa tarde, hein? É o sabadão aqui no som da Estúdio FM para você que tá já sintonizado aí. 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

0: 741-99.1 Estúdio, Jaraguá do Sul, Santa Catarina, sabadão, 23 de maio. Aumenta o volume porque tá chegando o nosso Zap Zap 99.
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0: Oh, muito bem. Cadê minha trilha, rapaziada? Que é isso? Já não entra a minha trilha. 98402-7371. A partir de agora, 4 horas 9 minutos. É o Zap Zap 99 no ar. Galera que já tá participando aí, que já tá interagindo, vai começar a interagir. Você que tá em casa, fazendo aquela faxina, tá arrumando o seu carro, tá no comércio ainda. Pessoal dos mercados, conveniências. Uma ótima tarde, sabadão maravilhoso. E agora você faz o seu pedido. Claro que a primeira vai ser por conta minha e depois o restante é tudo com vocês. Vocês vão participar com mensagem em áudio, tá? Mensagem áudio no 98402-7371. E o que tá valendo aqui? Ó, né? Eu vou fazer o seguinte, são as duas primeiras horas, das 4 às 6, é um tipo de prêmios, e depois das 6 às 8 é mais outro tipo de prêmios, tá? Pra você ter mais chance de ganhar. Ó, atenção, valendo a partir de agora pra você participar. Tá valendo, tem pizza da Donatelos, delícia aquela pizza da Donatelos. Tem um cento de salgadinhos da Disque Salgadinhos e mais par de ingressos pra você curtir a Green Beats. No próximo sábado, 30 de maio, a Green Beats Remember no Toninho Centro Eventos, com dois palcos. Palco principal com o sertanejo de Luna Dark, Augusto Soares, Explosão, Pagode Deseja Mais, Chapeludo, DJ Mário Júnior, DJ Tecleira, palco alternativo. Essa festa que vai começar às 7 horas da noite vai ter às 4 horas da manhã. Então são três prêmios para um ouvinte só, tá? O ouvinte vai levar o par de ingressos para Green Beats Remember, cento de salgadinhos e mais a pizza da pizzaria Donatelos. Tem que participar a partir de agora, 98402-7371, mensagem em áudio, tá, gente? Tem que ser mensagem em áudio, 98402-7371. E a primeira vai ser minha aqui, ó. Pra gente abrir muito bem o nosso Zap Zap 99. É, tarde de sabadão, prepara sua mensagem aí, pra você concorrer aos prêmios e peça sua música.

0: WhatsApp por aqui, na programação 99.1. Nesse início não, já metade de tarde aqui de sabadão, 23 de maio, para você participar no 984027371. Você vai pedir só música, vai pedir com mensagem em áudio, tá? Tem que ser mensagem em áudio participar. Tá valendo. São três prêmios para um ouvinte só. É o centro de salgadinhos da Disque Salgadinhos. Uma delícia aqueles salgadinhos, hein? Mais uma pizza caprichada da Donatelos. E um par de convites, par de ingressos para você curtir dia 30 de maio no Toninho Centro Eventos. A Green Beats Remember. Legal. Quem tá por aqui participando, interagindo?
1: Boa tarde, estúdio. Tudo bem com vocês? A música que eu quero pedir é Azul, do Edson Hudson. E eu quero dedicar essa música especial pro meu esposo, que eu tanto amo, que é o Christian. Aqui é a Aline, quem fala, do Banana do Sul.
0: Certo.
1: Estamos comemorando 11 anos de casado. Opa! E a nossa pequena de 2 anos. Então eu quero dedicar essa música pra ele, tá bom? Me coloca no sorteio. Show. E um bom final de semana aí pra todos os ouvintes. Valeu, abraço.
0: Valeu!

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1: Bora pro Zap Zap 99, tem mais mensagem áudio chegando aqui, você vai caprichando aí, prepara a garganta, o gogó, manda aquela mensagem responsa, né? Capricha na mensagem, manda abraço pra quem você quiser, pede sua música, ele vai estar concorrendo aos prêmios, são 3 prêmios pro ouvinte só. Deixa eu ver quem tá por aqui.
2: Boa tarde, Mário Júnior, aqui é o Edgar.
1: Fala, Edgar.
2: Quero participar do sorteio aí, valeu?
1: Valeu.
2: Um ótimo sábado a todos aí. É nóis, é Estúdio FM.
1: Ó, vou tocar esse som aqui pro nosso querido Edgar que adora, hein? Alô, Edgar! 4h18, sabadão, 23 de maio. Só estamos iniciando o nosso

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0: Zap Zap 99. 4h22 aqui, a movimentação intensa no nosso Zap Zap desse sábado. Deixa eu ver aqui quem tá por aqui. Tem quem tá chegando.
3: Fala, Mário Júnior. Boa tarde. Aqui quem tá falando é o Vinícius do Tifa Martins.
0: Fala, Vinícius.
3: Manda uma música do Amado Batista aí pra gente curtir essa tarde gostosa de sábado e me coloca aí no sorteio. Valeu, abraço.
0: Abraço. Vamos de Amadão então. Tá no sorteio, Vini. 984027371 pra você participar dos sorteios, hein? São três prêmios pro ouvinte só. Centro de Salgadinhos, da de Salgadinhos, Pizzaria Donatelos e a Green Beats Remember.

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2: É o Zap Zap 99, 4h24. Daqui a pouco eu vou trazer o Guido Cazubo. Já. Deixa eu ver quem tá aqui, ó.
3: 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Vamos seguir então, né? Isso arrebenta corações.
2: Eita!
3: Então vamos ouvir agora. Toca aí pra mim. Mil corações, o Jean Giovanni. Boa tarde, tudo de bom pra vocês. E manda esses prêmios pra mim. Marina Alva do São Luís.
2: Alô, Marina Alva, Jean Giovanni. Mil corações. Eita, nós aqui a gente vai tocando de tudo. O que você pedir, a gente toca aqui. Sucesso.

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1: Zap Zap 994 e 28. Ó, lembrando, mande só mensagem em áudio, tá? Tem que ser mensagem em áudio no 984027371 para você participar e interagir conosco aqui nesse sabadão maravilhoso, 23 de maio. Um ótimo sábado, obrigado sempre pela audiência, pela parceria, pela paciência. Vamos lá, o Guido Cazumo tá na corrida Rico Van. Alô, no centrão de Jaraguá do Sul, Guido.
2: Fala, meu querido Mário Júnior, estamos de volta aqui na programação da Estúdio FM. Ótima tarde para você. Estamos aqui fazendo a cobertura ao vivo da Rico Run, diretamente aqui da Praça Ângelo Piazeira, Jaraguá do Sul. Hoje parou para esse evento maravilhoso. Muitas atrações acontecendo aqui na praça. Daqui a pouquinho, às 5 da tarde, é a largada da caminhada e também da corrida de 4 e 8 quilômetros, gente. Expectativa mil, os atletas já estão chegando. Nene, são quase 3 mil atletas nessa edição. É muita gente, né, cara?
3: É muita gente, meu irmão, mas tudo muito bem organizado. Estacionamento, banheiros dos restaurantes vizinhos, camisa maravilhosa, patrocinadores aqui fazendo várias ativações, dando brindes, tá bem bacana.
2: Várias ações aqui de bem-estar e saúde também, como você falou, restaurantes aqui oferecendo descontos também, né? Descontos aí nos seus produtos, disponibilizando banheiros. Então, todo um mecanismo em volta da praça está acontecendo também aqui na cidade, né?
3: Cara, o objetivo do Rico Run é todo mundo participar junto e todo mundo ganhar junto, a economia ativando aqui no centro de Jaraguá do Sul com os restaurantes, com os patrocinadores, com os pequenos comerciantes locais aqui vendendo meia, vendendo vela. Então isso que o Rico Run quer, ele quer juntar o máximo de empresas possíveis e para ajudar essas empresas em conjunto montar um ecossistema para que todos ganhem, além do esporte.
2: Olha aí, e é o esporte unindo todas as tribos mais uma vez. Olha que legal, gente. Dá tempo de você vir ainda com a tua família toda. Muitas atrações vão rolar além da corrida aqui. Daqui a pouco tem música ao vivo, né? Tem aí, ó, por exemplo, tem Chopp Stannis também pra galera. Tem chopinho, tem crepe. O que mais que você viu aqui, Sabrina?
4: Ai, gente, tem muita coisa. Tem barrinha de cereal, coisas saudáveis.
2: Tem lojinha.
4: Tem lojinha de massagem, roupa que vocês querem no mundo fitness. Todo mundo de esporte, assim. E até pra quem não gosta, eu falei, quem quer só vir ver a movimentação com a família, curtir, né, aqui um sábado à tarde com o pessoal, é aqui o lugar, tá, gente? Tá muito top.
2: Eu tenho certeza absoluta que você vai vir aqui, você vai se sentir contagiado, né? Porque é uma galera muito do bem, né? Um ambiente muito familiar, né? Essa coisa que o esporte traz, né? Saúde, superar limites. Então, se você tem interesse, né? De repente, mais tarde, ser um atleta, correr também, vir aqui assistir é o primeiro passo e você vai se encantar e você vai sentir a energia dessa galera. Aqui na Praça Ângelo Piazeira, ó, ainda dá tempo, 5 horas vai ser a largada, você vai acompanhar em primeira mão aqui na programação da Estúdio FM, que a gente está fazendo essa cobertura junto com nossos parceiros Macuco Sinuca, Adoro Moda Praia, Mary Festas e Balões e Global Pisos. Daqui a pouco eu volto com mais cobertura aqui da Rico Run para Estúdio FM, a número 1 do seu rádio.
1: Valeu, Guidão. Volto já depois do intervalo aí com mais Zap Zap. Estúdio, hora certa, 4h32.
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1: Rápido intervalo, 4h35, vamos aqui ó, botando pra quebrar, aquecendo os motores, aqui já pra sua noitada de sabadão, pré-noitada de sabadão. Vamos lá, tem mais gente aqui chegando, mandando seu recado no nosso WhatsApp. Oi, quem tá por aqui?
8: Boa tarde, estúdio.
1: Boa tarde.
8: Sou Sofia.
1: Ô, Sofia.
8: Aqui do Guaramirim.
1: Sofia.
8: Quero participar do sorteio.
1: Beijo pra você, cortou o áudio dela aqui, né? Mas tudo bem, ó, Sofia tá participando, tá? Beijão.
9: Oi, estúdio, boa tarde. Eu quero pedir nos bailão de corpo e alma e quero participar aí do sorteio, tá bom? Um abraço, beijo.
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1: Aqui é a Cristina do Amizade. Oi, Cristina. Quero pedir a música do Felipe Duran, Viva a Vida. E quero participar do sorteio. Espero ganhar, porque amanhã é meu aniversário. Amanhã estarei fazendo.
0: Aí, ó.
1: Completando mais um ciclo em minha vida. Quero dedicar a minha mãe, aos meus filhos e ao meu genro que está aqui na minha casa hoje. Beijos. Estúdio FM, a número 1 do meu rádio.
0: Valeu, Cristina. Felipe Duran, então. Me senti.

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3: Zap Zap 99, 4h41. Vamos lá, que o bicho tá pegando por aqui. Que a gente não para não. Fala, Fagundes.
4: Fala, Mário. Boa tarde. Tudo só.
3: Beleza, tudo fala, certo.
4: Ah. Sunday. Bom fim de pra todos. É o Fagundes. Tudo bom, Tigrada?
3: Vou achar depois ela aqui, não consegui encontrar, tá? Já vou encontrar ela aqui pra ver se eu consigo tocar.
5: Ô, Marinho, tudo bem? Boa tarde. Aqui é a Regina da Vila Lalau. Gostaria de escutar a música Fotografe e concorrer a esses prêmios. Um abraço, obrigado.
3: Vamos lá então, som de Ed Sheeran. Fotografe, na programação 99.1, sabadão 23 de maio. Aumenta o volume aí, ó. Galera, tem um pessoal que tá romântico, sabadão.

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2: Tô close. Zap Zap 99 até as 8 horas da noite, tá? Aqui até às 6 da tarde eu vou trazer o primeiro sorteio e depois das 6 às 8 tem outro sorteio, tá? Com mais prêmios aí, vai uma loucura de prêmios. O que tá valendo pra você participar? Valendo um cento de salgadinhos da Disque Salgadinhos, mais pizza da Donatelos e um par de ingressos pra você curtir no próximo sábado, dia 30, Green Beats Remember no Toninho Centro Eventos. Uma festa que começa às 7 horas da noite e acaba às 4 da manhã com dois palcos, com várias atrações sertanejas, DJs e pagode. São esses três prêmios por ouvinte só, tá? Pra participar. Mas tem que mandar mensagem em áudio, 984027371. Vamos pro intervalo e eu volto já, volto já! 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
2: Oba, rápido, 4h49, no som da Estúdio FM 99.1, vamos lá, tem mais participações, movimentando mais o nosso Zap Zap 99.

0: Mas tem recado em áudio chegando por aqui. Oi!
1: Boa tarde, Mário Júnior.
0: Boa tarde.
1: É, gostaria de pedir a música Aguenta Coração, com Marcos e Belucci.
0: Certo.
1: Quero oferecer pro pessoal que tá aqui em casa curtindo, minha sogra, Dalila, meu sogro Jusemar, meu esposo Elvis e meu filho Isaac. Tá bom? Me coloca aí nesse sorteio.
0: Tá bom, tá no sorteio. Marcos e Belucci aqui no Zap Zap 99. Aguenta Coração.

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1: Eita, nós, Zap Zap 99, tem mensagem áudio chegando aqui, a gente não para. 984027371, deixa eu ver quem tá por aqui.
2: Oi, boa tarde, tudo bem?
1: Tudo certo.
2: Fala, Edilson.
1: Fala, Edilson.
2: Ia pedir pra tocar Amor de Violeiro, do Eduardo Costa.
1: Claro.
2: E mandar um abraço, um beijo bem gostoso pra minha filha, Heloísa Tonon. Valeu, pessoal, um abraço pra todo mundo e me põe no sorteio aí, valeu.
1: Valeu, valeu. Grande abraço, tamo junto aqui no Som da Estúdio FM. O Amor de Violeiro.

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3: 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Agora 4:59. Tem mais uma mensagem áudio antes do intervalo, hein?
4: Boa tarde, Mário Júnior. Tudo bem?
3: Tudo.
4: Uma ótima tarde pra todos. Eu queria pedir uma música com Gustavo Lima, Noite.
3: Claro.
4: Eu amo essa música e ofereci pro meu marido Edgar. Só pra sair um pouquinho do flashback, né? Vamos ver se ele curte também. Um beijo bem gostoso pra todo mundo.
3: Valeu, Maria! Alô, Edgar! Aí, ó, 4:59.
5: Palavras.

0: Zap Zap 99, 5 horas, 2 minutos. Vamos lá chamar o Guido Cazubo. O Guido Cazubo está encerrando os trabalhos. Fala, Guido.
1: Mário Júnior, de volta aqui, diretamente da Praça Ângelo Piazeira. Rico Run acontecendo. Estamos aí nos finalmente, Erico. A galera já está posicionada, vai ser dada a largada.
2: Cara, essa atmosfera é demais. Jaraguá do Sul é vibrante por causa disso aqui. Muita gente de várias cidades do Brasil inteiro prestigiando, praticamente 3 mil atletas posicionados. E uma coisa muito legal, Estúdio FM, que vocês fazem é trazer essa galera para a pista. As divulgações do rádio são sensacionais e trazem aquela atmosfera para a galera. 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
1: Aê.
2: Instituírem essa informação para essa galera e dizer: vai ter prova, vai lá que você consegue.
1: Sensacional, é o esporte unindo todas as tribos numa só paixão, numa só energia. Tá bonito de ver, como ele falou, a galera sendo marinheiro de primeira viagem. Se você quer vir aqui prestigiar, eu tenho certeza que você vai ser contagiado por esse clima. Eu tenho certeza que na próxima Rico Run você vai estar correndo com a gente, né?
2: Estúdio FM é número 1 no seu rádio por causa disso aqui. 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
1: Aê, grande Érico, locutor que tá trazendo alegria e toda a energia pra galera aqui da Rico Run que tá acontecendo aqui na Praça Ângelo Piazeira. Então atenção, você pode chegar aqui, dá tempo, porque além da corrida vai ter todas as atrações que a gente já mencionou aqui na Praça Ângelo Piazeira, né? Mas vale reforçar, tem lojinha. O que que você vende aqui? Boa tarde.
3: Boa tarde, vestuários e acessórios para corrida de rua.
1: Olha aí, então, para quem não é corredor e pretende ser, já compra agora para ter um incentivo para continuar correndo, né?
3: Isso mesmo, bora aproveitar bastante os acessórios quentinhos agora para o frio, para não parar o treino.
1: Isso aí, não é, o frio não vai ser desculpa.
3: Não mesmo, não pode.
1: Que legal, valeu. Ó, o pessoal aqui também fazendo parte aqui, Banana Brasil, sim, claro, Zutel, tá aqui oferecendo internet pra galera, tem shop da Strands também, muitas atrações, tem trança pra mulherada, né, tem aqui, ó, os painéis instagramáveis, enfim, uma festa linda, tá começando, vai ser dada a largada agora, Mário, às 5 horas, o pessoal já tá posicionado, tá tudo pronto, ó, pode acompanhar também no Instagram da Estúdio FM, que a gente vai trazer pra você aí as imagens lá nos stories. Fechou? É a Rico Run, sucesso absoluto, parceria mais que fechada junto com a Estúdio FM e nossos maravilhosos parceiros, que são eles, Macuco Sinuca, valeu, galera da Adoro Moda Praia, Mary Festas e Balões e também Global Pisos, valeu, gente. Mário, bom zap zap pra você, eu agora vou curtir essa festa maravilhosa e, claro, a gente se fala aqui na programação da Estúdio FM, a número 1 do seu rádio.
0: Já já eu volto com mais zap zap, acertando os ponteiros aqui na Estúdio 5 e 6.
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0: Vamos lá, vamos lá, vamos lá. Seguimos por aqui. Nosso Zap Zap 99. Daqui a pouco, às 6 horas da noite, vou trazer já o primeiro sorteio, né? São 3 prêmios para um ouvinte só. Loucura, loucura, galera que tá participando aqui. Ó, vou tentar atender todo mundo aqui, tá? Vamos lá, vamos lá.
9: Uou! Boa tarde, galera da Estúdio FM, Leomar da Figueira.
0: Fala, Leomar.
9: Acabei de chegar em casa aí, vim na Via Rio dar uma pedalada. Bota uma do Mother Talk, hein, amigão? Que é presente, bota o sorteio aí, ó. Dá um brinde ao sábado aí agora, valeu.
0: Valeu, tá, mandou uma foto aqui. Tá tomando aquela, hein, Leomar? 5h10, 5h10, uma ótima tarde pra você.

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1: 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Vamos lá que tem mais mensagem em áudio. Oi.
2: Fala, estúdio. Boa tarde. Toca uma música da Ana Castela aí pra nós curtir esse sabadão.
1: Tá
2: bom. É a Sheila do Raul.
1: Gente, ó, lembrando, hein? Tem que ser mensagem em áudio, tá? Tem que mandar mensagem em áudio. Somente mensagem em áudio eu vou aceitar aqui. 984027371. Ana Castela.

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2: Estúdio, a número 1 do seu rádio. Vamos lá, o Zap Zap 99. Tem mais mensagem áudio chegando.
3: Boa tarde, galera da Estúdio. Boa tarde, Mário. Tudo bom pra todos aí. É, tá com o Guto Rusco Sistemático, com Carreiro Capataz aí.
2: Claro.
3: Gustavo de 3 mil, me coloca no sorteio.
2: Valeu, Gustavo.

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2: Zap Zap 99. Muito bem, finalizando mais uma sequência aqui no nosso bloco. Eu vou girar, vou pro intervalo e volto já com mais participações aqui no 984027371. E fervendo aqui, movimentar o nosso zap. Hora certa na estúdio. 5:18.
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2: 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Continuamos aqui no Som da Estúdio FM. Nesse sabadão maravilhoso, 23 de maio. Até as 8 horas da noite é o Zap Zap 99 e a sua participação. Vamos lá que tem participação por aqui.
8: 99,1. Boa tarde, estúdio.
2: Boa tarde.
8: Quero participar do sorteio. Toca nosso quadro de Ana Castela.
2: Claro.
8: Lucas Demereu.
2: Valeu, Lucas. 5:20. Ana Castela para cantar pra gente.

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3: Zap Zap 99, oi!
4: Boa tarde, estúdio, tudo bem?
3: Tudo.
4: Aqui é a Naira, do Raul.
3: Oi, Naira.
4: Estamos indo trabalhar e estamos indo acompanhando a melhor, né? Sempre, né? Tem que ir ouvindo. Manda esses prêmios pra mim, esse combinho pra aqui. Vamos, vamos que vamos. Sábado.
3: Valeu, Naira. Obrigado pela audiência participando. Oi.
5: Boa tarde. Eu gostaria de escutar nosso bailão com nos, corpo e alma.
3: Nos bailão. Já tocamos.
5: E participar do sorteio é a Cris do Estrada Nova.
3: Bom, valeu,
5: final
3: Cris.
5: De semana pra todos.
3: Mas tá participando do sorteio, tá? Oi.
6: Oi, estúdio. Aqui é a Nath do Raul. Tô indo pra Joinville trabalhar, escutando a melhor, né? Já me coloca aí nesse sorteio pra nós ganhar o combo. E já aproveita e toca a música aí, Pião Todo Tatuado.
3: Tá bom. Bora, peão todo tatuado.
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0: Bora. Zap Zap 99. É o Zap Zap 99, sabadão 23 de maio naquele pique, com tudo, daquele jeito. Quem tá passando por aqui participando, vamos lá, a galera tá aqui, tá empolgada, movimentando o nosso WhatsApp.
2: Boa noite, aqui é Thaísa Barra, quero pedir uma música, desejar para meu esposo, meu mecânico, favorito particular.
0: Olha aí, ó.
2: É, dois corações e uma história. Quero participar do sorteio, beijos, bom sábado.
0: Valeu, Thaís, participando aqui do sorteio. Vamos lá, então. Tem um pessoal apaixonado nesse sabadão dos corações de uma história.

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1: 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Opa, Zap Zap 99, 5:30, tem recado. Bora de recado.
2: Ó,
1: meu sorvetão. Oi.
3: Boa tarde, Mário Júnior. Toca Olhos do Luar pra mim, do Chris Ralph. Manda um abraço pra minha esposa, minhas crianças. Nanis, Cauã, Matheus e Redley.
1: Um abraço pra todo mundo, hein?
3: Pro Guido, esse chato aí.
1: Ô, Guido, esse chato. Abraço. Mandaram um abraço pra ti, Guido.
3: Oi, me coloca no sorteio, Sérgio do Tifa Martins.
1: Valeu, Sérgio.
3: Acho que esqueci, falei errado, é Olhos de Luar.
1: Olhos de Luar, Christian Ralph.

0: 7h34, tem recado, tem mensagem áudio.
1: Boa tarde, Mário, aqui é a Brenda da Barra.
0: Oi, Brenda.
1: Muito apaixonado por você, do Zezé de Camargo e Luciano.
0: Vamos lá, então. Sorteio. Mais uma do Zezé de Camargo e Luciano, apaixonada por você. Alô, Brenda. Uma ótima tarde pra você.

0: 99. Não paramos, 5h37. Mais mensagem áudio chegando, oi.
1: Boa tarde, estúdio. Quero participar do sorteio. É Stephanie da Barra.
0: Oi, Stephanie.
1: Toca a música Pedido de Socorro do Gustavo Mioto.
0: Gustavo Mioto, 5h38. Uma ótima tarde. Vai pedindo só música, hein? Mensagem áudio, não esquece.
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3: Tocou. Zap 99 aqui no Sono Estúdio, a número 1 do seu rádio. Vou dar aquele break rapidão aqui, tá, gente? Ó, 4 minutinhos, é 4 minutos, e eu volto já trazendo pra você mais participações. Daqui a pouco tem um sorteio, hein? 99,1. Hora certa no estúdio. Boa tarde, 5h41.
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Agora sim, retornando por aqui no Sono Estúdio FM 99.1. Daqui a pouco o sorteio das duas primeiras horas do nosso Zap Zap 99. Já anoitecendo, mas ainda é boa tarde, 5h49. Vamos lá que tem recado, mensagem, áudio aqui no nosso Zap.

0: Oi.
1: Boa tarde, é aqui a Nilceia da Vila Raul.
0: Oi, Nilceia.
1: Quero participar desse sorteio aí, aqui escutando a melhor.
0: Obrigado, queridona. Tá ouvindo aqui a programação.
2: Boa tarde, Marizinho. Tudo bem? Aqui é a Giovana do Tifa Tudo. Martins. Quero participar do sorteio aí, aquele combo. Manda claro. Pra nós. E também manda música aí, Me Ama ou Me Larga, da Simone Mendes.
0: Ei, valeu. Valeu, Simone Mendes. 5h49.

0: Tem mais Zap Zap 99. Oi.
1: Boa tarde, Mário.
0: Boa tarde, bem? Tudo.
1: Amanda do Chifa Martins. Quero participar do sorteio aí e manda a música Convite de Casamento pra gente escutar nesse sabadão.
0: Tá bom.
1: Valeu, bom final de semana.
0: Valeu, Amanda. Vou pedir aqui, ó.

0: Alessandro Coelho, convite de casamento na programação 99.1, nesse clima de sabadão. Uma ótima tarde pra você, tá? Ainda é tarde, 5h56. Vamos lá, que tem mais uma participação aqui.
1: Boa tarde, Mário. Aqui é a Rafaela, da Ilha da Figueira. Gostaria de estar mandando um bom final de semana pra todo mundo. Pra você em especial também. Gostaria de estar escutando a Anitta, Bela Kel.
0: Bora!

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0: Bora.
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0: É o Zap Zap 99, 5h59. E vamos trazer quem tá levando os prêmios dessas duas primeiras horas do nosso Zap Zap. Parabéns aqui pra Kathleen. Alô, Kathleen. A Kathleen do final 4570 tá levando a pizza da Donatellos, cento de salgadinhos e o par de ingressos para curtir a Green Beats Remember dia 30 de maio, sábado, no Toninho Centro Eventos. Parabéns, tá, Kathleen? A produção já entrou em contato, já avisou ela, tá feliz da vida. Depois do intervalo, eu volto trazendo pra você mais uma sequência de prêmios até as 8 horas da noite. Fica ligado, hein? Pontualmente na estúdio, 6 horas.
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0: Vamos lá, 6 e 1, ZYD 741 99.1, estúdio Jaraguá do Sul, Santa e Belíssima Catarina.
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0: Vamos! É o Zap Zap 99. Mas antes disso, antes de trazer mais participações, agora vamos zerar tudo de novo. A gente zera aqui para você participar de novo. Claro, o que ainda não coloquei no ar, eu vou estar colocando aqui, tá? 984027371, porque tá valendo prêmios. Tá valendo. São 3 prêmios para um ouvinte só. Valendo um hambúrguer da Macuco e mais um refrigerante, Macuco Sinuca, no Amizade. Mais um ingresso Jump World Park, aqui no centro de Jaraguá do Sul. E um churrasco temperado no baldinho e mais uma Coca-Cola 2 litros do supermercado da Barra. Que é isso? Pra você participar agora, a partir de agora, mensagem em áudio. Tem que ser mensagem em áudio, tá? 984027371. Mensagem em áudio, então capricha para a gente poder colocar sua participação, tá? 984027371. Quem tá por aqui participando?
7: Sábado, escutando a melhor programação. Estúdio, toca para nós aí uma revelação. Coloca nós um participamento aí, tamo junto.
0: Valeu, Rogério!
8: Fala, jovem, que é Israel aqui da Barra. Estamos aqui em casa aqui. Acabei de montar uma chinerai
0: aí, ó.
8: Da minha esposa. Ela mandou um áudio aí. Quer retribuir ali o carinho dela.
0: Tá bom.
8: Toca aí pra mim aí, ó. Amor perfeito.
0: Opa!
8: Pra retribuir ela. Forte abraço pra vocês e bota nós nesse sorteio aí.
0: Tá no sorteio, Israel! Amor perfeito, Adriane Garcia.

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1: 6:05, Zap Zap 99, tem, ó, tá movimentado o nosso Zap Zap.
2: Fala, Mário, boa tarde, tudo bem? Marcos aqui do Ribeirão Grande.
1: Oi.
2: Toca aí, eu amo você, Jade Jadson.
1: Amo você. Bora, 6:05.
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0: Zap Zap 99, tem mais mensagem áudio chegando por aqui, tá movimentado o nosso WhatsApp, oi.
1: Boa tarde, gostaria de ouvir a música com o Panda, Eu Te Seguro, Helena.
0: Oi, Helena.

0: Confirme, hein?
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3: Zap Zap 99. Quem tá por aqui participando?
4: Oi, Estúdio. Me coloca no sorteio. William da Nova Brasília. Bora lá.
3: Valeu, William. Tá participando.
5: Fala, Mário Júnior, meu amigo. Toca aí pra gente Nenhum de Nós, Camila.
3: Claro.
5: E vamos. Me coloca no sorteio aí. É o Vitor aqui do Chico de Paulo. Um abraço, guri.
3: Valeu, Vitor.

0: estúdio, a Mirando do Seu Rádio, Camila, nenhum de nós. Ó, vou pro intervalo rápido, eu volto já, trazendo pra você mais participações. Lembrando, hein, tem que mandar sua mensagem em áudio por aqui. Hora certa no estúdio, 6h15.
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0: Legal, que bom ter você aqui na nossa audiência em 99.1. Sabadão, 23 de maio. Vamos lá, que o senhor não pode parar. Muitas participações chegando, lembrando, mensagem em áudio, então capricha na sua mensagem. Vamos lá, tem mais mensagens aqui, não sei. Olha, vamos ver se a gente dá conta até as 8 horas. Alô!
7: Boa tarde, Mário Júnior. Tudo
0: boa bem? Noite,
7: João. André da Veiga e Lana Figueira. Ô, oh, toca pra nós e Gustavo Lima e Jorge Matheus aí, Inventores de Amores. E coloca no sorteio aí. Estamos aqui na Lida Figueira, curtindo o Estúdio FM. André da Veiga. Aquele abraço.
0: Valeu, Andrezão! É o Zap Zap!
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2: 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Tem mais participações, 6h22. Participação que não para aqui, ó. Vamos lá, vamos dar aquele speed.
3: Boa tarde, pessoal da Estúdio. Queria pedir uma música. Rádio Pirata do RPM. Thiago Durral, valeu.
2: Valeu, Thiagão. Pediu, a gente toca, claro.

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0: 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Vamos lá pros recados, mensagens em áudio.
2: Oi,
0: aqui.
2: Boa tarde, aqui é Nilceia novamente do Raul. Vamos tentar nesse agora, né? Já que no primeiro eu não ganhei, né? Bora aí, estúdio, manda esse prêmio aí pra mim.
0: Alô, Nilceia, tá participando.
3: Oi, Mário, aqui é Thaisa Barra.
0: Oi, Thaís.
3: Quero participar do sorteio. Quero ganhar o baldinho de churrasco e pedir uma música. Edson e Alana, faço tudo por você.
0: Edson e Alana!

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1: 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Vamos lá pro Zap Zap 99. Quem tá por aqui participando?
2: Boa noite, Mário Júnior. Aqui é o Edgar.
1: Fala,
2: quero
1: Edgar.
2: Participar do sorteio aí novamente. Se puder tocar qualquer uma do Luiz de Mandini.
1: Claro.
2: Que ofereci aí pra minha esposa Maria. Valeu, é nóis. Sabadão com a Estúdio.
1: Tamo junto, vamos então aí já pedidos. Ao som de Luiz de Mandini.

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3: Zap Zap 99, 6 horas 33 minutos. Vou fazer o seguinte, hein? Vou pro intervalo. Tem uma galera pra atender aqui no 984027371. Tá loucura, loucura, loucura. Hora certa na estúdio. Agora 6h34. 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
2: Opa, por aqui retornamos, 6h35. Uma ótima noite de sábado até as 8 horas da noite. Você participa aqui para concorrer a prêmios no nosso Zap Zap 99. Vamos lá, tem mais participação chegando. Oi!
3: Boa noite, Mário. Tô aqui arrumando a minha mudança, a Dani.
2: Oi, Dani.
3: Estamos pra cá. Beijo.
2: Beijo, participando.
4: Boa noite, galera. Manda esse prêmio pra mim, é o Gilmar.
2: Valeu, Gilmar.
5: E aí, Estúdio. Boa noite.
2: Boa noite.
5: Toca a página de amigo aí.
2: Claro.
5: É o Felipe aqui do bairro Santo Antônio. Valeu, forte abraço.
2: Valeu, Felipe.

0: Top 99. Deixa eu ver quem tá por aqui.
1: Oi, estúdio, nós aqui de novo. A Nath do Raul.
0: Oi, Nath.
1: Coloca a gente esse sorteio aí de novo.
0: Claro.
1: Primeira, já, agora vai.
0: Já tá no sorteio.
2: Oi, Mário, boa noite, tudo bem? Boa aqui noite. É a Jaque, motorista de aplicativo.
0: Oi, Jaque.
2: É, me coloca no sorteio, eu quero pedir a música Macarena, tá bom?
0: Tá bom.
2: Me coloca nesse sorteio aí, quero muito ganhar. Deus abençoe. Ótimo final de semana pra todos
0: pra
2: nós.
0: Todos nós. Vamos de Macarena então, pra galera dançar e curtir nesse sabadão.

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3: Olá, com Zap Zap 99. Vou fazer o seguinte, tá na hora já. Ah não, ainda não, né? Tem mais participações. Oi.
4: Bom dia, aqui é a Daniela Ramos.
3: Oi, Danine.
4: Tô ligadinho em vocês. Coloca aí no sorteio aí.
3: Tá no sorteio.
4: Acabei de passar aí na frente a buzinando.
3: Ah, tá. Gente, eu acabei não vendo aqui. Deixa eu ver.
5: Oi, estúdio.
3: Oi.
5: Eu sou a Cris, aqui do Rio da Luz.
3: Oi, Cris.
5: Tô aqui com a minha mãe, voltando no futebol dela. A gente queria escutar a música Peão, Tô Tatuado, e ganhar esse sorteio aí.
3: Ô, queridona, beijo pra... Já tocamos o Peão Tatuado, tá? Vamos ver se depois eu consigo colocar de novo.
6: Estúdio, tudo bem? É a Naira. Já que não ganhamos de primeira, vamos tentar de segunda, né? Vai que de segunda vai. Então vamos concorrer de novo os combos pra cá.
3: Tá certo, tá concorrendo, viu, Naira? Opa!
7: Boa tarde, estúdio. Mário Júnior.
3: Oi.
7: Bom?
3: Bom.
7: É o Adilson de Guaramirim.
3: Fala, Adilson.
7: Ô, toca a música pra nós aí, ó. Barão Vermelho, por você.
3: Por você, do Barão Vermelho. Deixa eu ver se eu encontro aqui. Tá aqui já, o Barão Vermelho. Já vamos colocar aqui na agulha e...
8: Vamos lá.
3: Bora! Bora!

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3: Nosso Zap Zap 99, deixa eu mandar um super beijo aqui lá pra Isa. Alô, Isa! Tá curtindo aqui a programação da Estúdio? Beijão pra Isa do Bairro Pendi. Não sei se está certo o bairro, mas um beijo pra ela. Curtindo aqui a programação, nossa Isa. Alô, beijão, Isa! Tudo de bom pra você, tá? Obrigado pelo carinho. Um ótimo final de semana pra você. Curtindo aqui a programação da Estúdio. E é claro que nós vamos levando aqui mais ouvintes. A programação do nosso Zap Zap 99. Oi, Bruna. É Bruna, isso?
4: Boa noite, Mário Júnior. É a Bruna do Centro. Quero participar desse sorteio do combo.
3: Tá bom.
4: Valeu, bom final de semana. Um abraço.
3: Abraço.
5: Boa noite. Aqui é a Catarina Dervanato. Eu quero muito, muito participar desse sorteio.
3: Então tá bom. Catarina.
5: Manda aí.
3: Beijo, Catarina! Beijão pra você, obrigado pela audiência, tá, pequena?
6: Fala, Mari, beleza? Me chamo Claudemir, moro aqui no centro.
3: Toca
6: aquela música lá que tocava muito no Shopping Club lá do Luigi Mandini, hein?
3: Ah,
6: coloca a gente aqui no sorteio, hein? Valeu, um abraço.
3: Tá bom, vamos de Luigi Mandini, então. Sim.

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2: Zap Zap 99. As mensagens que eu não paro de chegar por aqui. Mensagem em áudio, né? Lembrando, tem que mandar mensagem em áudio aí, tá? Caprichar mesmo. Vou pro intervalo, eu volto já. Pra conseguir atender todo mundo aqui. Estúdio 6:54.
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0: segue com a programação da Estúdio FM. Com mais participações. 6h57 até as 8 horas da noite. É o nosso Zap Zap 99. Sábado maravilhoso, gostoso. Agora tem aquela pequena friaquinha também, né? Que faz parte. Vamos lá, quem tá por aqui participando comigo, boa noite.
1: Boa noite, Mário. É o Fernando, 3 Rio do Norte.
0: Fala, Fernando.
1: Toca ao vivo e a cores do Matheus e Cauã.
0: Claro.
1: Me coloca nesse sorteio aí, valeu.
0: Tamo junto, meu irmão.

0: 99, segue por aqui no Som da Estúdio FM. Mais participações chegando. Vamos ouvir aqui essa mensagem. Oi,
1: Júnior. Oi. Tudo bem? Aqui é o Tudo? Abudari. E a gente tá aqui escutando a Estúdio FM, número 1 do seu rádio.
0: Que maravilha.
1: E eu queria que você colocasse Ter All the Filha, da Taylor Swift. Um beijo, tchau.
0: The Fate of Philam, claro, Taylor Swift. Vamos ouvir então, garotão.

0: Confira.
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3: Zap, zap 99-74. Tem mensagem áudio. Alô.
4: Boa Oi. Tarde, Mário. Boa noite.
3: Boa noite, boa noite.
4: Eu gostaria de ouvir a música Vira Vira dos Mamonas Assassinas.
3: Claro, vamos lá então.

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1: Estúdio FM. 77 aqui no Sono Estúdio FM, viu? Sempre pedem Mamonas Assassinas. Deixa eu ver quem tá por aqui participando. Oi.
2: Boa noite.
1: Boa noite.
2: Sorteio. Sirlene Ferreira da
1: Tica. Oi, Sirlene. Boa noite pra você, obrigado pela audiência, tá? Tá participando aqui conosco, deixa eu ver quem tá por aqui.
3: Oi, Mário Júnior.
1: Oi.
3: Boa tarde.
1: Tarde, boa noite.
3: É a Lene do Rio da Luz.
1: Oi, Lene.
3: Manda Zezé de Camargo, amigo das estrelas, irmão da lua.
1: Claro, vamos lá então, aumenta o volume. Zap Zap 99.
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1: Zap Zap, oi. Vamos lá, que mais recado?
2: Boa noite, Mari Júnior.
1: Boa noite.
2: Nani do Tica Martins.
1: Oi, Nani.
2: Ei, me coloca no sorteio e toca uma do Country Beat aí.
1: Claro.
2: Te amei.
1: Vamos.
3: É mais uma do Country Beat. 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
2: Tocou. Vamos lá, tem Zap Zap 99. Deixa eu ver aqui.
3: Boa noite, meu brother Mário Júnior. Aqui é Reginaldo do Bairro Hall, curtindo Estúdio FM. Excelente sabadão pra nós, me coloca no sorteio aí, valeu.
2: Sorteio, meu irmão, um abração pra você.
4: Oi, Mário, aqui é o Benício do Centro.
2: Ô, Benício.
4: Eu quero ver a música Onde Eu Vou Te Litoral, beijos.
2: Ah, partiu pro litoral, acabamos de tocar, olha que coincidência. Valeu, meu queridão.
5: Bora de novo participar, né?
2: Certeza.
5: Quem sabe dessa vez eu ganho alguma coisa, né? Então, vamos de Alexandre Pires, Essa Tal Liberdade.
2: Olha, boa pedida.
5: Muito bom, quem curte... Maravilhoso. Um abraço para todos.
2: Vamos nessa!

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1: Estúdio FM. É o Zap Zap 99 por aqui, 718.
2: Boa noite, meu querido. Fabrício aqui do Guarmini.
1: Fala, Fabrício.
2: Jads e Jads pra gente.
1: Claro, daqui a pouco vamos tocar aí. Engatar um Jads e Jadson.
3: Ô, Mário Júnior, coloca pra nós a música do Eduardo Costa. Olha ela aí. Eu admiro da Vila Lalau. Falou, um abraço. Olha, me põe no sorteio ela aí. Uma boa noite.
1: Beleza, meu irmão. Grande abraço pra você.

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2: Opa, estúdio Almirão do seu rádio, vamos lá! 7h28, às 8 horas da noite, nosso Zap Zap 99. Viu que tá uma correria aqui, né? Pra tentar atender a todos aqui nessa noite de sabadão.
3: Boa noite, estúdio. Aqui é o Cris.
2: Fala, Cris.
3: Quero dedicar essa música pra minha esposa, o Pena e Gabriel. Vou te amar. Valeu, bom final de semana, um abraço. Coloca no sorteio.
2: Tá no sorteio.

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3: Zap Zap 99. 7:25. Maravilha. Quem tá por aqui? Tem mais participações, hein? Pra dar conta até as 8 horas da noite.
4: Boa noite, Mário Júnior. André da Veiga, aqui dentro da Figueira.
3: Fala, André.
4: Vamos relembrar o tempo do DJ Ross e Motion.
3: Claro.
4: Coloca no sorteio. André da Veiga e da Figueira curtindo o estúdio. Aquele abraço.
3: Grande abraço pra você. Ó, lembrando, hein? Mande sua mensagem em áudio. 98402-7371.

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1: Estúdio, a número 1 do seu rádio, DJ Ross, Emotion. Na programação 99.1. Vou girar, tá? Vou pro intervalo comercial. Eu volto já com a nossa última sequência de meia hora. Estúdio 729.
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0: veio também, viu? Oi.
1: Fala, Mário Júnior, tudo certo? Boa noite. Toca uma aí do Che Garotos.
0: Che Garotos, um bora. Vamos de Che Garotos. Valeu, Adriano.

0: Obrigado!
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2: Zap Zap 99737. Vamos lá, vamos lá.
3: Olá, Mário, boa noite, tudo bem? Aqui o Wagner aí, 3 Rio do Norte, fazendo umas corridinhas de aplicativo. Coloca nós no sorteio aí. E, cara, tu consegue colocar pra nós sem abuso?
2: Sem abuso? Cara. Bora então!

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3: Tocou. 7h40, mais recado chegando por aqui. Oi.
4: Bom sábado pra todo mundo aí da rádio. Aqui é o Zair da Ilha da Figueira. Queria pedir uma música Canudinho pra minha esposa Rafaela.
3: Tá certo, Canudinho? Aqui ó, beleza.
5: Canudinho é o nome dela.

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1: Oi, Mário, boa noite.
0: Boa noite.
1: É a Jéssica aqui do Amizade.
0: Oi, Jéssica.
1: Eu queria pedir a música do Panda, Eu Te Seguro. Mandar um beijo pro meu marido e pro meu filho. Uhum. E quero participar do sorteio. Beijo.
0: Eu tô aqui lá no começo, mas vou tocar de novo. Vamos dar o repeteco aqui. Vamos lá.

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1: 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Vamos lá com o Zap Zap 7h46. Daqui a pouco tem o sorteio já dos prêmios. Vamos lá com quem? Oi.
3: Fala, Mário Júnior. Boa noite. Aqui é o Rafael da Barra. Toca É o Amor de Zezé de Camargo Luciano aí pra nós. Abraço.
1: Grande abraço. Bota no sorteio aí. Valeu. Tá junto.

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1: Estúdio Almirão no seu rádio, Felipe Duran, 10 pra 6. 7h56. Vamos lá, quem tá levando os prêmios aqui da segunda hora, das duas últimas horas, né, do nosso Zap Zap. Parabéns pro Claudemir do final 7914. Levou aqui o Macuco Hambúrguer e refrigerante do Macuco, ingresso para o Jump World Park e mais um churrasco temperado no baldinho médio com uma Coca-Cola 2 litros. Alô, Claudemir, no final 7914. Parabéns, viu, Claudemir? Produção já vai entrar em contato com ele aí. Gente, eu vou ficando por aqui. Daqui a pouco vem Nando Bert para comandar hoje o Estúdio Mix. E eu volto na segunda-feira a partir do meio-dia, viu? Forte abraço para todos vocês. Vou deixando aqui a saideira que pediram antes. Júlia, a gente se fala, viu? Forte abraço. Até lá. Tchau, turma.

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18: 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Boa noite pra você, Fernando Berti pintando na área, pra mais um Estúdio Mix. Aumenta o volume aí, meu.

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4: Mais Opa, salve, salve, boa noite pra você. Chegando por aqui, Fernando Berti, pra te fazer companhia em mais um Estúdio Mix. Hoje não tem DJ Mário Júnior, não. As picapes ficam a meu comando. A gente curte muito o som a partir de agora. Aumenta o volume. Boa noite pra você.

0: 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Alô, Dirley, um abraço pra você, irmão. Obrigado pelo carinho da audiência, pela companhia. Grande Dirley Junques, é, parceirão aqui, sempre aí, sempre presente na audiência, também sempre participando através do nosso WhatsApp, o 984027371, que inclusive tá liberado pra você. José também, no Garibaldi, ligadinho, curtindo o nosso som, curtindo o Estúdio Mix. Vai mandando o seu recado aí, que daqui a pouco eu trago mais participações por aqui. Enquanto isso, a gente segue.
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9: Opa, já estamos de volta, rapidinho. Isso aí, na parceria dele, o Super Dog do Xuxa, que tá estourado, esquece o mais famoso. Seguimos com o Estúdio Mix na programação da Dona do Primeiro Lugar. Aumenta o volume, é sabadão, meu!

0: 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Alô, Xuxa. O Xuxa tá na chapa, é isso aí. Bora curtir, bora fazer aquele lanche gostoso. Aproveitar o sabadão, claro, por que não? Alô, Xuxa. Quem também tá ligadinho comigo por aqui é o Vanderlei. Alô, Vanderlei, pessoal da Multissom, forte abraço, tamo junto, é nóis. Ligadinho também, curtindo o som da estúdio, meu amigo Johnny. Alô, Johnny, bairro Estrada Nova, Jaraguá do Sul, tá lá, ó, tomando um cometinho e a solzeira no talo, é isso aí. Só não vai arrumar confusão com os vizinhos, meu.
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